Esse foi o som do grupo Pato Fu, Mesmo Que Seja Eu, Barão Vermelho pro Dia Nascer Feliz. A primeira foi Fafá de Belém, Toda Forma de Amor. O senador Renan Calheiros, do MDB de Alagoas, apresentou projeto para garantir proteção integral a fundos de previdência afetados pelo Banco Master. Hoje, essa garantia tem limite de até R$ 250 mil reais por CPF ou CNPJ, por instituição ou conglomerado financeiro, e é financiada pelos próprios bancos. Críticos da proposta afirmam que a cobertura integral pode transferir para o sistema bancário o prejuízo de aplicações de risco feitas por gestores públicos. O texto ainda precisa

0: ser analisado pelas comissões do Senado.
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0: Agora em Brasília, 9:14.
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0: Boa noite, você ouve Djavan e Cassiano.

0: Ábado à Noite, Luciana Mello, C. E antes, Djavan e Cassiano, Coleção.
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0: Em Brasília, 9:29.
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0: 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Na sequência, Roberta Sá.

0: Aqui na Rádio Senado, você ouviu Baby do Brasil, Aquarela do Brasil, João Bosco, Linha de Passe. E ainda, Roberta Sá, A Vizinha do Lado. Um projeto de lei para regulamentar a profissão de pesquisador científico nos setores público e privado pode ser analisado pelo Senado. O objetivo da iniciativa é fortalecer a carreira, valorizar os profissionais e promover o desenvolvimento científico no Brasil. Outra finalidade da proposta é evitar a fuga de pesquisadores para outros países onde a atividade é reconhecida. O texto ainda precisa ser analisado pelas comissões temáticas.
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0: Em Brasília, 9h42.
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0: Na sequência, Alceu Valença e Geraldo Azevedo.

0: Fechando o bloco, Chico Science, Nação Zumbi, Manguetal, Pietá tem que ter. Tivemos também Alceu Valença e Geraldo Azevedo, Talismã.
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0: Em Brasília, 9h53.
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0: Ouça agora Cássia Eller.

0: Vais.
1: Ouvimos Chico Chico Vai. Antes, Cássia Eller, Luz dos Olhos.
2: Em Brasília, pontualmente, 10 horas.
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5: Olá, turma do rock. Dia dos Namorados está aí e o Capítulo Rock não podia deixar passar. Dá pra falar de romantismo sem perder a pegada rock. E este episódio comprova isso só com clássicos compostos por casais do mundo roqueiro. Eu sou Márcio Maturana, calouro aqui no Capítulo Rock, mas estou ao lado de três mestres conhecidos de vocês. Celso Cavalcante.
6: Márcio Maturana, seja muitíssimo bem-vindo à equipe, à bancada aqui do Capítulo Rock. E só para o nosso ouvinte ficar ligado, o Márcio é jornalista aqui do Senado Federal, como nós, também apresentador, editor, repórter da TV Senado, que agora faz parte aqui da equipe da rádio. Muito bem-vindo.
5: Muito obrigado, Celso. Temos também Maurício de Sante.
7: Hoje teremos um programa fofo aqui, né?
5: Romântico. E Nilo Bairros.
8: Já compraram os presentinhos ou não? Aliás, presentinhos não no plural, né?
7: É, pois é, né? É,
8: presentinhos tem que ser um só,
7: né? Singular, né, Nilo?
8: Por favor, né? Senão parece o Renato Gaúcho.
7: Ato
8: né?
7: Falho, ato falho.
5: Ou o Porcaro.
8: É, não é isso. Na famosa entrevista do Renato e também nas declarações do Porcaro. É isso aí.
5: Temos muitos casais famosos no rock, né? Alguns deles ganharam filmes.
6: É verdade, viu? Aliás, roqueiro é um bicho romântico, cara. Tem, eu falo por nós aqui, todos nós aqui da bancada.
7: Fale por você.
6: Do Capítulo Rock. Bom, a gente lembra que, por exemplo, o baixista do Sex Pistols, né? O Sid Vicious, que foi casado, teve um romance avassalador com a grupo Nancy Spungen. E uma loucura, né? Naquela loucura toda de Londres, a Swing London dos anos... final 70, dos anos 70, né? Anos 80, né, galera?
8: Que, por sinal, tá merecendo de novo uma lembrança aqui num programa inteiro, né? Quem sabe dia desses.
6: É, exatamente. Eu gosto muito da música deles, cara. É aquela coisa escrachada, politizada,
8: dá
6: né?
8: Dá uma viajada naquela segunda metade da década de 70 por Londres, eu acho que vale a pena.
6: Exatamente. E esse filme aí do Sid Vicious, gente, claro, logicamente recheado, né, de sexo, drogas, punk rock. E ela acabou morrendo com a faca no estômago, né, num crime que, na verdade, nunca foi muito bem esclarecido, não. E 4 meses depois, foi ele que tomou uma overdose de heroína e partiu dessa pra melhor também. Não é à toa que o nome do filme, aquele filme que é de 86, foi Sid e Nancy, O Amor Mata. Exemplo pra ninguém, né? Vamos combinar.
5: Nenhum dos dois era compositor, né? Então por isso eles não estão aqui na nossa playlist de hoje.
7: E outro casal do rock que virou filme foi o Johnny Cash e a Johnny Carter, com o Joaquim Fênix interpretando aí o grande nome do folk country music, e a Reese Witherspoon, né? Que fez o papel da Johnny Carter. O nome original do filme de 2005 é Walk the

0: Line, baseado no nome de uma música dele, do Johnny Cash, né? Mas no Brasil o título foi justamente Johnny and June. Esse casal a gente vai ouvir aqui daqui a pouquinho no capítulo rock.
1: Pois é, e mais recentemente teve um casal da música que apareceu numa outra cinebiografia, que foi a do casal formado por Bob Dylan e Juan Baez. Em 2024, o filme Um Completo Desconhecido ganhou 8 indicações para o Oscar. Eles fizeram muitos shows juntos, os dois, né, Bob Dylan e Juan Baez, mas nunca gravaram em estúdio.
0: Então vamos logo para o som?
2: Vamos embora.
0: Vamos começar com White Stripes. A banda de Seven Nation Army era o próprio casal. Meg White na bateria, Jack White na guitarra. Ninguém sabia direito se eles eram namorados, casados ou irmãos. E a própria banda estimulava a boataria.
2: Ninguém sabia nem quem comia quem ali, né?
3: Eu sempre achei que eles fossem irmãos.
0: A música que nós vamos ouvir brinca com isso. Se chama Well, It's True That We Love One Another. Que quer dizer, bem, é verdade que nós amamos um ao outro. Mas aí a Meg canta assim: eu amo Jack White como um irmão mais novo. Depois o mundo descobriu que eles foram casados de 1996 até 2000.
2: Tá explicado.
0: É, a banda existiu de 1997 até 2011. Durou mais que o casamento. E a música que nós vamos ouvir é do disco Elephant, de 2003, que era o auge da especulação sobre qual era o relacionamento dos dois.
2: Pois é, e depois do White Stripes, a gente vai ouvir as guitarras distorcidas do Sonic Youth. A baixista e vocalista, a Kim Gordon, foi casada com o guitarrista e vocalista, o Thurston Moore, de 1984 até 2011. A banda durou de 81 a 2011, quase o mesmo tempo do casamento dos dois, né? E depois que acabou o casamento, acabou a banda também, né, Márcio?
0: Verdade, verdade. A música que nós vamos ouvir é Cool King, em que Kim Gordon sacaneia o machismo do rapper LL Cool J, que ela tinha entrevistado.
1: Bom, e depois a gente fecha essa primeira trinca de petardos sonoros aí com Johnny Cash e Johnny Carter. Eles se conheceram nos anos 50, quando o Cash era casado, inclusive. Ele se separou, então casou com a June e viveram, como disse o Márcio agora há pouco, felizes até 2003, quando morreram com apenas meses de diferença. Mais um casal aí que se vai quase junto. Nós vamos ouvir dos dois a música Jackson, de 67. Well, it's true.

0: Bem, então ouvimos aí o White Stripes com Well, It's True That We Love One Another, depois Sonic Youth com Cool Thing e Johnny Cash e June Carter com Jackson. Que sonzeira, né?
1: Só sonzeira, gente.
2: E além do White Stripes, tem mais banda que na verdade é só o casal, né, Maturana? Um exemplo é o Eurythmics, com aquela voz impressionante da Annie Lennox e os teclados e arranjos do faz-tudo David Stewart. Eles namoraram e até moraram juntos durante quase 3 anos, mas lá em 1980 eles terminaram o namoro e começaram o Eurythmics. Enfim, resolveram não misturar o prazer com o trabalho.
1: Faz tudo, devia ser em casa também, né? Cozinhar, passar roupa,
2: consertar pia,
1: faxinar, cuidar, trocar fralda.
3: Por aí. E quem também namorou sem casar foram os gigantes da música Nick Cave e PJ Harvey. Em meados dos anos 90, o término foi devastador para o Nick e inspirou boa parte das canções do disco The Boatman's Call, de 97.
0: Isso aí, então vamos ouvir esses dois casais agora. O clássico Sweet Dreams, com Eurythmics, e a baladinha Henry Lee, em que Nick Cave e PJ Harvey cantam juntos o La La La La La. É bonitinho. E o videoclipe dessa música é simples e muito eficiente. Os dois lado a lado, vestidos iguaizinhos, se pegando, se beijando e dançando. Mais Dia dos Namorados, impossível.
1: Gente, o capítulo rock tá impossível.

0: E em programa de música boa não pode faltar Beatles, né? Por isso vamos ouvir então também os casais Paul e Linda e John Lennon e Yoko Ono.
1: Ninguém tem lá muita certeza se a fotógrafa Linda Eastman compunha mesmo, né? Mas na década de 1970, o Paul McCartney acreditou o amor dele como coautora de muitas das músicas dos Wings e da carreira solo.
2: Você sabe que o Bluebird era dos dois, né? O que era uma homenagem a ela, Linda, né? Que estava no palco, nos shows com ele, inclusive, com o Paul McCartney, né?
3: Pois é, mais conhecida do que a Linda ficou a Yoko, né? A japonesinha que teve mais de 10 discos lançados com a Plastic Ono Band. É uma discografia de música experimental, pop, vanguarda e dance. Mas antes de ter Yoko como compositora do que cantora, né? Quem quiser, confere lá no YouTube, tem uns vídeos dela grunhindo no microfone, né?
0: Mas fiquem tranquilos. Na música que nós vamos ouvir agora, a Yoko não canta. Ela divide com o John só a composição de Woman is the Needle of the World.
2: Ufa, a gente não quer perder os ouvintes, né?
0: Em seguida, a gente ouve Paul McCartney com It at Home, creditada a ele e a Linda McCartney, lançada no disco Ram, de 1971, que foi o segundo álbum da carreira solo do Beatle mais romântico.
3: It at Home é um nome bem simbólico para o Dia dos Namorados,
0: né? E a letra é praticamente,
3: né?
0: Só isso. A letra é quase que só isso. It at Home.
3: Imagina.

0: E agora a gente faz um rápido intervalo e volta daqui a pouquinho com mais Rock de Casal aqui no Capítulo Rock. Não saia daí.
1: O município paranaense de Campo Largo poderá receber o título de Capital Nacional da Louça. É o que prevê um projeto aprovado pelo plenário do Senado. Campo Largo responde por cerca de 75% da produção nacional de louças destinadas aos setores de hotelaria e gastronomia. O polo industrial local gera cerca de 5 mil empregos diretos e 15 mil indiretos. O município também promove anualmente a Feira da Louça, evento tradicional que atrai visitantes de diversas regiões do país. O texto segue para a sanção presidencial.
2: Em Brasília, 10h36.
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5: E voltamos com o Capítulo Rock de hoje, que celebra o Dia dos Namorados só com canções compostas por casais do rock. Ah, o amor!
6: Pipoquinha que foi feita no intervalo, né? Agora o casalzinho tá ali comendo uma pipoquinha e ouvindo o Capítulo Rock.
7: Oh, que coisa mais linda. Boa. Abrindo a terceira garrafa de vinho.
6: Agora veio o rock.
7: Agora veio o rock.
0: E tem também os casais que gravam disco com os nomes de cada um, né? Tipo Ike e Tina Turner, ou aqui no Brasil a Rainha Rita Lee com o Roberto de Carvalho. E até um clássico, né? Que não dá pra gente esquecer. Jane Irundi com seu Não Se Vá.
6: Ah, não dá pra esquecer de forma geral, né? Mas no Capítulo Rock, vamos esquecer.
0: Não dá pra esquecer, tem muito significado.
6: Exatamente.
7: Isso, né? Esse clássico aí é o brega, né? Lá dos anos 70. E ele foi regravado depois, mais recentemente, pelo Pato Fu, em 2017. Imagina só, no disco infantil, música de brinquedo. É meio aleatório isso aí, né? Monstrinhos acompanhando a Fernando Takai e o John Ulloa. É, toca aí, Josi, sobe um pouquinho aí esse Não Se Vá do Pato Fu.
8: Não se vá.
7: Chega, tá bom.
5: É, o Pato Fu tem muita música boa. Agora a gente vai ouvir um outro clássico nessa linha de casal com o nome dos dois. É I Got You, Baby, com Sonny and Cher. Essa música, na verdade, foi composta pelo Sonny sozinho. Mas a gente abre uma exceção aqui no Capítulo Rock, porque ela teve a honra de ser regravada pela lenda do jazz Etta James, ainda nos anos 60 e depois, nos anos 80, pela banda britânica de reggae UB40. Com a participação da Chrissie Hynde, dos Pretenders.
6: Baita versão, por sinal.
0: Então, a gente tá ouvindo aí rock internacional, mas vale dizer que lá fora, o Dia dos Namorados é comemorado no dia 14 de fevereiro, né? Que é o famoso Valentine's Day.
6: Valentine's Day.
0: É, dia de São Valentim, que é o padroeiro dos casais. Aqui no Brasil, o nosso 12 de junho foi escolhido por ser véspera do Dia de Santo Antônio, que é o nosso santo casamenteiro. Foi
7: uma estratégia. Ou seja, namora dia 12 e casa dia 13, não é isso?
0: É, por aí. Uma baita de uma estratégia comercial aí do publicitário João Dória, que é o pai do ex-governador de São Paulo, né?

0: com o mesmo nome, porque as vendas em junho eram muito fracas, um mês aí que depois do Dia das Mães.
1: Sim. Aí, se eu não me engano, inclusive é a segunda data, que a primeira data do ano é Dia das Mães, né? Que mais vende. Uhum. Parece que a segunda data é Dia dos Namorados.
2: Ou seja, não tem nada a ver com amor essa história aí, né?
0: Não, é tudo dinheiro.
2: É tudo grana mesmo.
0: Então vamos começar esse bloco com a música mais antiga desta edição do Capítulo Rock, que é I Got You, Baby, de Sonny and Cher, em 1965. E fechamos o bloco com música mais nova, Ice Queen, do Within Temptation, em 2001. Vai lá, José Valdo.

0: Seguimos esse especial do Dia dos Namorados com uma boa fofoca de casal.
1: Mais uma.
0: Dessa vez é um respondendo ao outro com música diferente no mesmo disco. Essa história sensacional é da banda Fleetwood Mac e está no álbum Rumours, de 1977, um dos discos mais vendidos da história.
2: Aliás, eu queria dizer que a gente tem um especial do Fleetwood Mac aqui no Capítulo Rock. Falamos também desse álbum aí, sensacional. E o ouvinte, claro, já sabe que é só clicar lá em senado.leg.br/rádio e conferir essa edição aí passada também para relembrar do nosso programa do Fleetwood Mac.
0: Agora já nesse contexto da fofoquinha, então, hein?
2: É, agora já sabendo das fofocas, dos bastidores.
1: Bom, vamos então para a fofoca, né? A vocalista Steve Nicks resolveu terminar um namoro de 5 anos com o guitarrista Lindsey Buckingham. E, claro, ele ficou na fossa e logo em seguida já compôs Go Your Own Way, com uma letra direta e até agressiva, mandando a ex-namorada fazer as malas. Porque sair por aí, ficar de pegação, é tudo que você quer fazer. É, já estamos colocando aqui entre aspas, porque é a tradução da música. Claro que ele mesmo canta e coloca pra fora, vamos dizer assim, o seu desgosto.
0: Mas ela fazia os backing vocals aí, né?
1: Poxa.
0: Nos shows e tal.
1: Por castigo, né?
3: É profissionalismo aí. E aí a Steve não gostou nada e fez Dreams. A diferença é que a resposta da vocalista não é tão agressiva.
1: E é uma música bem melhor, cara.
2: Aliás, acho que é o maior sucesso da banda.
3: Eu
2: né?
3: acho que

0: É, também. É.
1: Enfim, é mais uma reflexão melancólica sobre o que eles viveram. Um dos versos diz que players, que pode ser traduzido por jogadores, mas também por tocadores, né, músicos, só te amam quando eles estão playing, que pode ser jogando, mas também tocando um instrumento. As duas músicas saíram no mesmo álbum, como a gente já falou aqui, né?
2: Que lavação de roupa suja, hein? Então vamos encerrar o capítulo rock de hoje com essa DR sonora registrada para a eternidade com muita qualidade. Go Your Own Way e Dreams.

0: O Capítulo Rock termina aqui, com produção e apresentação minha, Márcio Maturana, também Celso Cavalcante, Maurício de Sante e Nilo Bairros. Nos trabalhos técnicos, Josevaldo Souza.
1: Lembrando aí que esta e todas as edições do Capítulo Rock também estão no nosso site, senado.leg.br/rádio. E se você quiser sugerir músicas ou pautas, entre em contato com a gente pelo WhatsApp. Nosso número é 61 99 119 4298, e a gente está também no Instagram. Nosso perfil é @capitulorock. Siga a gente por lá.
0: Isso aí, nós voltamos na semana que vem com mais um Capítulo Rock para você. Até lá.
2: Valeu, gente.
3: Valeu, gente.
1: Falou, galera.
4: A Comissão de Assuntos Sociais confirmou em turno suplementar o projeto que eleva o piso salarial nacional de médicos e cirurgiões dentistas para R$ 13.662, referente à jornada de 20 horas semanais. A medida também aumenta a remuneração das horas extras e do trabalho noturno, que passarão a ter valor 50% superior ao das horas comuns. A proposta segue para análise da Câmara dos Deputados, salvo se houver recurso para a votação em plenário.
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3: Em Brasília, pontualmente, 11 horas.
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0: E vamos mais uma vez iniciar uma impressionante apresentação de novos talentos musicais brasileiros. Afinal, eles não param de se revelar e a missão do Som Contemporâneo é sempre te mostrar alguns deles a cada edição do programa. Olá, meu nome é Guilherme Michelucci e na edição de hoje ouviremos lançamentos de Rian Fidelis, Maui, Juliana Linhares, Caio Nunes, Antônio Caramelo, Aira, Augusta Barna, Gene Mozelo, Buda, Bárbara Grando, Caetana e Sony Colene. E quem dá o pontapé inicial é a Marina Liori. Marina Liori é uma cantora e compositora mineira, nascida em Patos de Minas, que constrói sua música com introspecção, leveza e sofisticação harmônica, passando por influências como a velha e a nova MPB, a Soul Music e nomes como João Bosco, Marcos Valle e Xadê. As letras dela passam por diferentes estados emocionais, dentro de uma mesma identidade. Vamos ouvir agora uma música de 2026 com participação de Tori, Água na Boca, com Marina Liori.

Esta foi Marina Liori com participação de Tori na música Água na Boca, um lançamento de 2026 da cantora e compositora mineira Marina Liori. E vamos para a segunda atração dessa edição do programa Contemporâneo. Estou falando do Ryan Fidelis. Jovem sensação e grande promessa do R&B brasileiro, aos 21 anos, o cantor e compositor de Florianópolis venceu a categoria de Produtor do Ano no prêmio R&B Brasil 2025, acumulando mais de 5 milhões de streams nas plataformas digitais, com o álbum Alma e o EP Noir. E em 2026, o Ryan Fidelis colocou no mundo seu segundo álbum, chamado Tons de Marrom, que já repercute bem e conta a história de um amor negro, com sonoridade que transita entre o R&B, o pop e a MPB. Te deixo agora com uma das faixas desse trabalho mais recente, a música Rosa Maria, com Ryan Fidelis.

Ouvimos Rian Fidelis na música Rosa Maria, faixa do álbum Tons de Marrom, o segundo do cantor e compositor catarinense Rian Fidelis, lançado em 2026. E na apresentação de artistas em começo de carreira, aqui do programa Contemporâneo, quem está de próximo é o Maui. Maui é um cantor, compositor e MC de Duque de Caxias, na Baixada Fluminense, que entretém e conscientiza com temas românticos e das periferias, enquanto mistura estilos como R&B, grime, drum and bass, drill, soul, pagode e afrobeats. Depois de um aclamado disco de estreia em 2025, em 2026, o artista retornou num EP com nome autoexplicativo, chamado Muito Romântico, que é de onde eu tirei a música para ouvirmos agora. Voltar para casa, com Maui.

Você acabou de conferir o som do Maui na música Voltar Pra Casa, faixa do EP Muito Romântico, lançado em 2026 pelo cantor, compositor e MC fluminense Maui. E vamos encerrando o primeiro bloco do programa. Mas fica tranquilo que ainda faltam mais três. No próximo, logo após o intervalo, ouviremos Juliana Linhares, Caio Nunes e Antônio Caramelo.

0: O Senado deve analisar projeto que obriga hospitais públicos e os conveniados ao SUS a realizarem triagem do desenvolvimento infantil em crianças de até 5 anos. O objetivo é a identificação precoce de casos de transtorno do espectro autista e de outros distúrbios do neurodesenvolvimento. O procedimento acontecerá na atenção básica, durante consultas com o pediatra nos primeiros anos da criança. Havendo sinais de risco, a criança será encaminhada prioritariamente para avaliação multiprofissional especializada.
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2: Em Brasília, 11:15.
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6: Começando a segunda das quatro partes do programa com Juliana Linhares. A cantora e compositora potiguar Juliana Linhares ainda é nova no cenário musical, mas já está cheia de moral. Vocalista da banda Pietá, ela se destaca mais em carreira solo, fazendo uma MPB visceral com bastante influência nordestina. Em 2026, a Juliana lançou seu segundo álbum, chamado Até Cansar o Cansaço, trazendo questões contemporâneas como excesso de informação, desgaste emocional e urgência constante. Ficaremos com a faixa título do disco, Juliana Linhares, em Até Cansar o Cansaço.

Esta foi a Juliana Linhares na música Até Cansar o Cansaço. Faixa que dá nome ao segundo disco da cantora e compositora potiguar Juliana Linhares, lançado em 2026. E o Som Temporâneo não para de te apresentar os artistas que ainda são promessas da música brasileira. Vamos agora de Caio Nunes. O cantor e compositor carioca Caio Nunes vai do romantismo à ancestralidade afro, em músicas embaladas por R&B, afoxé, reggae, trap, afrobeats e afrolatinidades. Depois de um EP, alguns singles e um hiato na carreira, em 2026, o Caio retornou com seu primeiro álbum, chamado Nada Fica Fora do Lugar, do qual ouviremos a faixa com participação de Gabo. É a música Ginga, com Caio Nunes.

Acabamos de conferir o Caio Nunes com participação do Gabo na música Ginga, que é uma das faixas do álbum Nada Fica Fora do Lugar, o primeiro do cantor e compositor carioca Caio Nunes, lançado em 2026. E vamos para o próximo jovem talento musical brasileiro. Afinal, o som temporâneo existe para te apresentá-los. Agora é a vez de Antônio Caramelo. Antônio

Caramelo é um cantor, compositor e instrumentista mirim, do Rio de Janeiro. Filho do ator Igor Hickley e da cantora Aline Whirley, que integrava a banda Rouge. Com apenas 11 anos, o Antônio foi indicado ao Grammy Latino na categoria de melhor álbum de música infantil. E em 2026, retornou com o segundo disco chamado Aventuras de Caramelo 2, com aquele tipo de música infantil apoiada na MPB que pode muito bem ser apreciada por gente grande. Para provar o que eu acabei de falar, ouviremos a música Fazendo Nada, com Antônio Caramelo.

0: Este foi Antônio Caramelo na música Fazendo Nada, faixa do disco Aventuras de Caramelo 2, lançado em 2026 pelo cantor e compositor mirim Antônio Caramelo. E chegamos ao fim de mais um bloco do Som Temporâneo, o seu radar das novas caras da música brasileira. Depois do intervalo, tem o terceiro bloco, com lançamentos de Aira, Augusta Barna e Jenny Mozello.
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3: Em Brasília, 11:30.
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0: E vamos começar mais um bloco do programa, com a Aira.
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0: Aira é uma cantora e compositora novata que conta as próprias histórias através da música.

com profundidade e leveza, falando de medos, amores e dores. Numa MPB pop, suave e alternativa, com influências de indie, R&B, eletrônico, axé, samba e funk carioca. Como demonstração, ouviremos uma de 2026, a música Circo, com Aira.

Ouvimos a cantora e compositora Ayra na música Circo, um lançamento de 2026. E na sequência da Ayra, ouviremos agora um lançamento de Augusta Barna aqui no Som Temporâneo. De Minas Gerais, a Augusta Barna é uma cantora e compositora que se inspira em grandes cantoras, como Elza Soares, Elis Regina e Maria Bethânia, para fazer um som que transita por MPB, samba rock, black music, funk carioca, entre outros estilos. Já as letras dela são românticas e empoderadas, e refletem a realidade de uma artista negra vinda da periferia. Em 2026, ela se juntou a outra promessa da música mineira, a Mack Júlia, para lançar a música que ouviremos agora, chamada Janeiro, com Augusta Barna.

Esta foi a Augusta Barna com participação de Mac e Júlia na música Janeiro, um lançamento de 2026 da cantora e compositora mineira Augusta Barna. E agora é a vez da Jenny Mosello representar as novas caras da música brasileira aqui no programa Som Temporário. A cantora e compositora paranaense Jenny Mosello já emplacou composições nas vozes de outros artistas, nacionais e internacionais, como Luísa Sonza, Isa, Anitta, Demi Lovato e Sam Smith. Depois de um início em carreira solo fazendo um pop juvenil, em 2026 ela surpreendeu ao apresentar um som mais maduro no disco Brava, no qual privilegia influências brasileiras, latinas e africanas, tratando de temas como pertencimento, liberdade, identidade e amadurecimento. Para você ter uma noção, ouviremos a faixa que vem com participação de Ney Matogrosso, a música Fome, com Jenny Mosello.

0: ouvimos Gene Mozelo e participação de Ney Matogrosso na música Fome, uma das faixas do álbum Brava, lançado em 2026 pela cantora e compositora paranaense Gene Mozelo. E o Som Temporâneo está se aproximando do final. Só nos resta o último bloco após o intervalo, com músicas de Buda, Bárbara Grando, Caetana e Sony Polene.
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2: O senador Paulo Paim, do PT do Rio Grande do Sul, destacou os 2 anos da Lei Nacional de Cuidado Integral às Pessoas com Alzheimer e outras demências. Autor da proposta que deu origem à legislação, o parlamentar afirmou que o desafio agora é transformar os direitos previstos no papel em medidas concretas. Paim apontou ainda a necessidade de atualização das políticas públicas do SUS e o fortalecimento da rede de cuidados, de assistência aos pacientes e do suporte às famílias.
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2: Agora em Brasília, 11h43.
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0: Última parte com nossas últimas 4 músicas. Começando com Buda. Buda é uma cantora, compositora e rapper capixaba que canta a vida, o amor e o empoderamento negro feminino, abraçando sonoridades black de estilos como hip hop, soul, funk, R&B, raga, house e pop. Em 2026, a Buda lançou o 2º álbum de sua carreira, chamado Frequência Lunar, trazendo grandes participações de Isa, Duquesa e Pablo Vittar. A faixa que ouviremos tem colaboração de Vita. É a música Submundo, com Buda. 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

Essa foi a Buda com participação de Vita na música Submundo, faixa do álbum Frequência Lunar, lançado em 2026 pela cantora e compositora capixaba Buda. E a próxima promessa da música brasileira que ouviremos agora no Som Temporâneo é a Bárbara Grando. Bárbara Grando é uma cantora e compositora paranaense que faz um pop com pegada futurista e letras sobre autoconhecimento, cura, transformação e desejo, transitando por sonoridades orgânicas e eletrônicas. Ficaremos agora com o lançamento de 2026 da Bárbara Grando, a música Tudo de Novo.

Ouvimos Bárbara Grando na música Tudo de Novo, lançada em 2026. E na sequência da Bárbara Grando, o Som Temporâneo apresenta agora a Caetano.

A pernambucana Caetana se auto-intitula a primeira travesti cantora de frevo, forró e coco de roda da música brasileira. Mas as influências dela vão além, agregando também jazz, hip-hop, reggaeton e o brega funk de sua terra natal. Sempre com letras de resistência e engajadas na causa LGBTQIA+. Como exemplo, ficaremos agora com Caetana na música Caetana em Bicha Treme Terra.

0: Esta foi Caetana na música Caetana em Bicha Treme Terra, um lançamento de 2026. E a Caetana foi nossa penúltima atração deste som temporâneo. Quem vem para fechar os trabalhos agora é Sonny Colene. O carioca Sonny Colene é um jovem cantor, compositor e aspirante a DJ, que faz um pop fora da caixinha, experimentando com música eletrônica, colagens, sintetizadores e vozes distorcidas, enquanto canta de forma debochada sobre amor, festa, música e dilemas da geração Z, com toques de realismo fantástico. Para te dar uma noção, ouviremos um lançamento de 2026, com participação de Medro, que faz parte do disco Supersônico, o primeiro do Sonny Colene. É a música Pra Ser Meu Hyper Pop Lover.
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2: Ouvimos Sony Colene com participação de Medro na música Pra Ser Meu Hyper Pop Love, lançada em 2026.
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2: E o Sony Colene foi a última nova cara da música brasileira apresentada nesta edição do Som Temporâneo, que teve produção, apresentação e curadoria musical de Guilherme Michelucci. O nosso operador de áudio é o André Menezes. 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Para ouvir de novo este programa, ouvir programas anteriores e também saber o que tocou por aqui, acesse nossa página na aba Programas no site da Rádio Senado. E você ainda pode conferir nossas playlists no YouTube e no Spotify, sempre atualizadas. Só me resta agora dizer abraços e até semana que vem, no próximo Som.

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1: Em Brasília, 11h59.
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1: Em Brasília, meia-noite.
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1: Um excelente domingo, dia 14 de junho, para você que sintoniza a Rádio Senado em todo o Brasil. Eu sou Lia Passarinho e apresento a programação musical de Gilberto Amorim. E a gente começa com Marina Lima.

0: Ouvimos os Garotim, Índigo Blue, Guilherme Arantes, Loucas Horas e Marina Lima, Fugaz.
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2: Em Brasília, 00:13.
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0: Agora, na Rádio Senado, Alice Caymmi.

0: Este foi Caetano Veloso, Não Vou Deixar. Antes teve Antônio Carlos e Jocafe, Opus 2, e Alice Caymmi, Meu Recado.
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0: Em Brasília, 12:25.
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0: Vias Síncope Jambim, BR-6 Brasil Pandeiro e Leila Maria e Vocal Coimba, Meu Bem Querer. Na sequência, você fica com o programa Curta Musical.
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5: Hoje, Wilson das Neves completaria 90 anos de nascimento. Confira nossa homenagem.
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5: Um dos instrumentistas mais aclamados da música brasileira, Wilson das Neves tocou bateria em mais de 800 discos e uma carreira que ultrapassou 5 décadas.
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5: Nascido no Rio de Janeiro em 1936, Wilson das Neves estudou música na adolescência e já acompanhava diversos grupos e orquestras no final dos anos 1950. Na década seguinte, o baterista se juntou a outros músicos profissionais para formar o grupo instrumental Os Ipanemas, que lançou um disco em 1964. Em meados dos anos 60, Wilson das Neves já havia se tornado um dos bateristas mais requisitados do país, gravando com artistas como Elmir Deodato, Moacir Santos e Elza Soares. A cantora, inclusive, aparece com o músico na capa do disco Elza Soares, baterista Wilson das Neves, de 1968.
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5: Nessa época, Wilson montou o próprio conjunto e começou a lançar uma série de discos instrumentais que mostraram sua versatilidade com as baquetas. Entre 1969 e 73, ele também acompanhou Elis Regina, Elisete Cardoso, Wilson Simonal, Roberto Carlos, entre outros. Cada vez mais prestigiado, ao longo das décadas seguintes, o baterista acompanhou nomes de peso como Chico Buarque, Ney Matogrosso e João Donato. Assumindo o microfone pela primeira vez, o músico ganhou o Prêmio Sharp com o disco O Som Sagrado de Wilson das Neves, lançado em 1996.
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5: Nos anos 2000, o baterista voltou a reunir seu primeiro grupo, Os Ipanemas, com o qual lançou 3 discos. Nesse mesmo período, Wilson das Neves se consolidou como cantor e compositor com discos premiados, como Brasão de Orfeu, de 2004, Pra Gente Fazer Mais um Samba, de 2010, e Se Me Chamar, Ô Sorte, de 2013.
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5: Reverenciado por novas gerações de artistas, o baterista chegou a integrar nos anos 2000 o coletivo musical carioca Orquestra Imperial e gravou em 2012 com o rapper Emicida a música Ô Sorte, feita em sua homenagem. Muito ativo até o fim da vida, Wilson das Neves faleceu em 2017, aos 81 anos, vítima de um câncer.
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5: Agora, para comemorar os 90 anos de nascimento de Wilson das Neves, vamos ouvi-lo na música O Samba é Meu Dom, do disco O Som Sagrado de Wilson das Neves, de 1996.

0: Acabamos de ouvir o Wilson das Neves com a música O Samba é Meu Dom, presente no disco O Som Sagrado de Wilson das Neves, de 1996. Esta foi a homenagem do Curta Musical nos 90 anos de nascimento de Wilson das Neves, comemorados hoje.
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3: Em Brasília, 12:45.
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3: Agora, na Rádio Senado, Lulu Santos.

0: Ouvimos Maurício Manieri, Minha Menina, Vanessa da Mata, Ai Ai Ai e Lulu Santos, Tão Bem.
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0: Em Brasília, uma hora.
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0: Uma excelente madrugada de domingo para você que sintoniza a Rádio Senado. A gente segue com a programação musical de Gilberto Amorim. E abrindo esta hora tem Alceu Valença.

0: Ouvimos Fagner, Canteiros, Nazaré Pereira, Riacho do Navio e Alceu Valença, La Belle de Ju.
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2: Em Brasília, 1:12.
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3: Você sintoniza a Rádio Senado e a gente ouve Vitor Ramil e Milton Nascimento.

0: Ouvimos Legião Urbana, Monte Castelo, Ginga, Sábia Negritude e Alaide Costa, Atami.
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2: Em Brasília, 2h26.
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0: Abrindo este bloco na Rádio Senado, Marmundi e Rubel.

0: Ouvimos Márcia Castro e Maíra Andrade, Na Menina dos Meus Olhos, Tony Garrido, Palavras ao Vento e Marmonde Rubel, Aposta.
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2: Em Brasília, 2h37.
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1: Esta é a Rádio Senado. A gente ouve Patrícia Marques.

0: Este foi Pepeu Gomes, Sexy Emanjá. Antes ouvimos Martinalli, Johnny Hooker, Veneno e Patrícia Marques, Espelhos d'Água. Em Brasília, 2h51.
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0: Agora, na Rádio Senado, Moraes Moreira.

0: Ouvimos Raul Seixas, Cachorro Urubu, Rodrigo Campos e Luísa Maita, Os Olhos Dela, e Moraes Moreira, Felicidade.
1: Agora em Brasília, 13:01.
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0: Esta é a Rádio Senado, uma excelente madrugada de domingo para você. A gente segue com a programação musical de Gilberto Amorim, agora com Tim Maia.

0: Ouvimos Izar, o palhaço de circo sem futuro, Ivete Sangalo e Criolo, Um Dia de Domingo, e Tim Maia, O Que Me Importa.
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2: Em Brasília, 3:13.
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3: Esta é a Rádio Senado e a gente ouve Gilberto Gil.

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2: Agora, na Rádio Senado, Tom Zé.
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0: Ouvimos Luiz Gonzaga, o Fole Roncou, Cátia França, Coito das Araras e Tom Zé, Menina Manhã de Manhã.
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0: Em Brasília, 13h33.
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3: Abrindo este bloco na Rádio Senado, Zélia Duncan.
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0: Ouvimos Xênia França, Respeitem Meus Cabelos Brancos, Zé Cabaleiro, Todo Tempo do Mundo e Zélia Duncan, Lá Vou Eu.
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2: Agora em Brasília, 13h47.
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4: O mundo do futebol celebra o que deve ser a maior edição de um Mundial de Seleções jamais visto. A Copa de 2026 promete grandiosidade e ineditismos. Pela primeira vez, três países dividem a sede do evento, espalhadas por 16 cidades no México, Estados Unidos e Canadá. Também pela primeira vez, 48 seleções vão disputar a taça em um formato inédito. Serão 104 jogos até a disputa pelo sonhado troféu, com direito ao pontapé inicial no lendário estádio Azteca da Cidade do México, onde Pelé e Maradona fizeram história. França e Espanha dividem o favoritismo para levantar a Copa, de acordo com os palpites dos apostadores.

0: Libertadores. Atual campeã, a Argentina também tentará defender o título e a expectativa dos brasileiros é de buscar a inédita sexta taça, conquista que não vem desde 2002.
1: Agora, na Rádio Senado, Jorge Helder e Rosa Passos.

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2: Ouvimos Genival Lacerda, Forró na Gafieira, João Gilberto Wave e Jorge Elder e Rosa Passos, Inocente Blues. Em Brasília, 4 e 1.
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2: Esta é a Rádio Senado. Muito obrigada pela sintonia e um excelente domingo para você. A gente segue com a programação musical de Gilberto Amorim. E abrindo esta hora, tem Toquinho e Vinícius de Moraes.

0: Ouvimos Milton Nascimento, Maria Maria, Clara Nunes na Linha do Mar e Toquinho e Vinícius de Moraes, Escravo da Alegria.
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2: Em Brasília, 4:11.
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0: Você sintoniza a Rádio Senado e a gente ouve Chimarruts.

0: Ouvimos Zé Ramalho, Frevo Mulher, Dona Nete, Carimbó Arrepiado e Raimundo Sodré, A Massa.
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2: Em Brasília, 4h37.
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0: Este foi Djavan, Um Brinde. Antes ouvimos Céu, Mil e Uma Noites de Amor e Johnny Hooker, Amor Marginal.
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2: Em Brasília, 4h53.
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0: Você sintoniza a Rádio Senado e agora tem Maria Bethânia.

0: Ouvimos Barão Vermelho, Bete Balanço e Maria Bethânia, Fera Ferida.
1: Em Brasília, 5:01.
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1: Esta é a Rádio Senado, excelente domingo, dia 14 de junho para você. A gente segue com a programação musical de Gilberto Amorim e agora tem Thiago Petit e Thier.

0: Ouvimos Paulo Ricardo, Boomerang Blues, Letrux e Lineker, Sente o Drama, e Thiago Petit, Essa Canção Francesa.
1: Agora em Brasília, 5h14.
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0: Você sintoniza a Rádio Senado e a gente ouve Almir Sater.

0: todas as cidades.
1: Ouvimos Renato Teixeira, Frete, Inesita Barroso e Roberto Correia, Cuitelinho, e Almir Sater, Cruzada.
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1: Em Brasília, 5h25.
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1: Agora, na Rádio Senado, Vanguarte.

0: Ouvimos Raquel Reis, Jorge Ben, Orquestra Bamba Social e Tereza Cristina, Meu Querido Samba, e Diogo Nogueira, A Moda Antiga.
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2: Em Brasília, 5h48.
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1: Você sintoniza a Rádio Senado e a gente ouve Renato Braz e Nana Caymmi.

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0: Este foi Celso Fonseca, Ela Só Pensa em Beijar. Antes ouvimos Edson Cordeiro, Miss Sweater, e Renato Brás e Nana KM, Azul da Cor do Mar e A Lua e Eu.
1: Em Brasília, 6:01.
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1: Um ótimo domingo para você que ouve a Rádio Senado. Eu sou o Thiago Medeiros e apresento a você, a partir de agora, a programação musical de Wilton Rodrigues. Vamos ouvir Ney Matogrosso.

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1: Acabamos de ouvir Elomar, Cantiga de Amigo. Mônica Salmazo, Minha Vida. Ney Mato Grosso, Calix Bento. O uso de emendas da saúde por corpos de bombeiros foi tema de audiência pública na Comissão de Assuntos Sociais. O colegiado analisa um projeto que permite que esse tipo de atendimento receba emendas parlamentares destinadas a ações e serviços públicos de saúde. O tema dividiu as opiniões no debate. Para alguns convidados, a proposta contribui para aprimorar os serviços prestados pelos bombeiros e favorece a população. Outros debatedores avaliaram que a medida reduz os recursos destinados à área da saúde.
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1: Agora em Brasília, 6:12.
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1: Um ótimo domingo para você que ouve a Rádio Senado em Brasília e Aracaju. Obrigado pela sintonia. Fique agora com Alaide Costa e Zé Miguel Wisnik.

0: Encerramos o bloco com Vanessa da Mata e João Donato, Um Girassol da Cor do Seu Cabelo, Milton Nascimento, Criolo e Amaro Freitas, Cais, Alaide Costa e Zé Miguel Wisnik, Assum Branco.
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2: Agora em Brasília, 6 horas e 30 minutos.
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0: Abrindo o bloco, Caetano Veloso.

0: Você ouviu Dominguinhos, Para Todos, Lúcia Menezes, Serafim e Seus Filhos, Caetano Veloso, Enzo Gabriel. O senador Confúcio Moura, do MDB de Rondônia, chamou a atenção para a desigualdade no acesso aos serviços de saúde. Para ele, ampliar a oferta de atendimento em áreas mais afastadas é uma das principais formas de proteção social garantidas pelo Estado. O parlamentar também destacou o Sistema Único de Saúde como uma conquista histórica da sociedade brasileira, mas observou que ainda há barreiras territoriais que dificultam o atendimento da população em locais distantes dos grandes centros.
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0: Em Brasília, são 6h45.
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0: Um ótimo domingo para você que ouve a Rádio Senado em Belém e Boa Vista. Obrigado pela sintonia. Abrindo mais um bloco musical, Elis Regina.

0: Encerrando mais um bloco musical, Mariana de Moraes e Chico Buarque, Desalento, Zé Renato, Meditação, Elis Regina e Tom Jobim, Corcovado. Em seguida, na Rádio Senado, você ouve Nas Cordas da Viola. Em Brasília, 6h59.
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0: Em Brasília, 7:01.
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6: E aí, meu pessoal da raiz sertaneja? Vocês estão bom? Por aqui nós tá é mais que bom. Pra quem não se lembra de mim ou não me conhece ainda, eu sou

Guilherme e tô aqui pra prosear em caipirês com vocês e também pra apresentar um tantão de moda bonita que eu e os nossos ouvintes selecionamos pra nossa alegria. Da minha parte, adianto que já tá engateado as irmãs Castro, Tavares e Zé Negrão, Cacique e Pajé, Craveiro e Cravinho, Mococa e Paraíso e a minha idolatrada Inesita Barroso. E da parte dos ouvintes, Raul Torres e Florêncio. Então aperta o play pra nós, João!

0: Quem acha que essa música chama Rio de Piracicaba, tá é muito desavisado. Ela chama Rio de Lágrimas, composta por Tião Carreiro e Piraci, mas que escutemos com a dupla Tavares e Zé Negrão, dois caboclos da roça que trabalharam um de pedreiro e o outro de caminhoneiro, até que venceram um festival de moda de viola lá em Araraquara e passaram a viver só de música. Antes, ouvimos a primeira dupla sertaneja feminina do Brasil, as Irmãs Castro, na música Apenas Uma Cartinha. E quem principiou esse Nas Cordas da Viola foi uma das duplas mais antigas da história, Raul Torres e Florêncio, com a moda Rosa Branca. E essa foi só a primeira parte do programa. Ainda faltam três. A próxima é a dos ouvintes, que pediram Luizinho Limeira e Zezinha, Tião Carreiro e Pardinho e Sérgio Reis. Me aguarde!
1: A Comissão de Meio Ambiente aprovou o projeto de lei que cria a Política Nacional de Revitalização e Diversificação dos Seringais Amazônicos. Entre as finalidades da proposta, também está promover o uso diversificado da borracha e de outros recursos naturais da Amazônia, como sementes, fibras e resinas. A iniciativa é de autoria do senador Sérgio Petecão, do PSD do Acre, e segue agora para análise da Comissão de Agricultura e Reforma Agrária. Agora em Brasília, 7h15.
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1: Bom dia, meu, Nas Cordas da Viola. Aqui é o Francisco. Você conseguiria passar para mim filho adotivo com Sérgio Reis? Obrigado. Bom dia.

0: Escutemos só música pedida pelos nossos ouvintes aqui nesse bloco do Nas Cordas da Viola. A última foi Fio Adotivo com Sérgio Reis, a pedido do Francisco, que esqueceu de falar a cidade dele. Antes atendi o Rogério de Córrego Bonito, no Goiás, com a moda Piscina, do Tião Carreiro e Pardinho. E o bloco da Ardiência começou com o pedido do Douglas de Campo Grande, que solicitou a moda Araponga, com Luizinho, Limeira e Zezinha. Pro Douglas, pro Francisco e pro Rogério, meus sinceros agradecimentos e um grande abraço. E aos demais ouvintes, cadê seus pedidos, Eu já cansei de explicar como é que funciona, mas vou tornar a repetir. Tem que mandar uma mensagem no nosso WhatsApp. Pode ser texto ou áudio, pedindo a sua moda raiz. Do arco da véia, do tempo que o sertanejo tinha viola. E tem que falar seu nome e sua cidade. Se esquecer de falar a cidade, ainda vai. Mas se esquecer de falar seu nome ou o nome da moda, não tem como te atender. Anota aí esse número que eu já sei de cor e sarteado. DDD61, aqui da Capital Federal do Brasil, 98611-9591. Repetindo, 61-98611-9591. Tô aguardando. E agora nós vai para mais um intervalo. E depois tornamos a voltar com músicas de Cacique Pajé, Craveiro e Cravinho e Inesita Barroso.
1: Agora são 7h29 em Brasília.
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2: Minuto da Copa. Apontada como uma das principais favoritas nas listas de apostas, a seleção espanhola busca sua segunda Copa do Mundo, ancorada no talento de jovens estrelas do futebol mundial. A principal delas, Lamine Yamal, é o jogador que todos querem assistir no Mundial. Apesar da lesão sofrida recentemente, o craque do Barcelona é o destaque em uma seleção que conta ainda com Pedri, Rodri e Nico Williams. Embalada na conquista da última Eurocopa, os espanhóis têm se alternado com França e Argentina no topo do ranking da FIFA. Para esta edição, uma das grandes novidades ficou por conta da não convocação de jogadores que atuam no Real Madrid pela primeira vez na história da seleção espanhola em Copas. A fúria está no Grupo H e estreia contra Cabo Verde. O grupo ainda conta com a Arábia Saudita e Uruguai.
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4: Vou prosear pouco e tocar muita moda nessa terceira parte do programa. Começando com Cacique e Pajé na divertida Briga de Mulher.

0: Essa é um clássico do sertanejo raiz. Colcha de Retalhos, que ouvimos na voz da musa sertaneja Inezita Barroso. Não canso de falar que essa mulher é a mais importante que já teve para a música caipira e folclórica do Brasil. Antes, escutemos Mococa e Paraíso com outro sucessão, a moda Saco de Ouro. Teve também Craveiro e Cravinho com O Cavalo e a Lambreta e principiando a sequência de modão, teve Cacique e Pajé com Briga de Mulher. E tá acabando, mas não acabou. Farta nossa gloriosa Rapa do Tacho. E como estamos em junho, só vai ter moda junina com a dupla Coração do Brasil. É, eles mesmo, Tunique e Tinoco.
1: A Comissão de Segurança Pública aprovou o projeto que aumenta de 3 para até 5 anos o tempo máximo de internação de adolescentes infratores. Já para as infrações praticadas com violência, grave ameaça ou equiparadas a crime hediondo, o período de restrição de liberdade pode chegar a 10 anos. Outra medida prevista no texto é a realização de audiência de custódia no prazo de 24 horas. A proposta seguiu para análise da Comissão de Constituição e Justiça.
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1: Em Brasília, 7h44.
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3: 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Estamos de volta com Nas Cordas da Viola.

0: É mentira!
1: Olha a rapa do tacho de festa junina! Essa é verdade! Junho tá aqui e o Nas Cordas da Viola não podia passar batido. Então, eu pesquisei e futriquei meu baú de veiaria e descobri que o Tunico e o Tinoco lançaram várias músicas com o tema festa junina. Inclusive, eles começaram a carreira tocando nos arraiá. Então, sem mais delongas, vamos escutar 5 músicas na sequência com Tunico e Tinoco cantando as festas juninas. Começando com o glorioso São João.

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1: Atenção, atenção, vamos marcar uma quadrilha. Todo mundo tá pronto? Vamos lá. Então chora lá, sanfoneiro.

0: Pra marcar o mês de junho, acabemos de escutar 5 músicas de festa junina lançada num passado distante por Tunico e Tinoco, a dupla Coração do Brasil. Falando de trás pra frente, escutemos as modas Festa de São João, Prece a São João, Quadrilha no Terreiro, São João na Roça, começando com Glorioso São João. E São Pedro e Santo Antônio têm razão quando reclamam que as atenção nas festas juninas vai quase tudo pro São João. Concorda comigo, compadraiada? Mas deixa que Deus resolve essa confusão, que agora eu tenho que encerrar esse Nas Cordas da Viola. Programa que resgata os famosos e os esquecidos do sertanejo raiz. Aqui na prosa e na seleção de moda, tivemos em eu, Guilherme Michelucci. Na operação de áudio, tivemos ele, o compadre João Lira. E o Nas Cordas da Viola é um programa da Rádio Senado, transmitido também por emissoras parceiras. Se quiser saber o que tocou por aqui, quiser ouvir de novo ou escutar os programas mais antigos, é só entrar na nossa página na aba Programas do site da Rádio Senado. Só me resta agora dizer adeus. Então, até mais ver, compadraiada, no próximo Nas Cordas da Viola.
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1: Agora em Brasília, pontualmente, 8 horas.
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4: E está começando mais um Brasil Regional. O Brasil nunca se viu tão rico. Neste programa, vamos conversar com Tom Suassuna e ouvir músicas de Cesare Chacchiaretta e Corrado Gilfredi, Diana Mota, José Cabreira, Paula Zimbres e Nelson Ribeiro, Zélie Silva, Tatiana Parra e Camerata Florianópolis. Começamos com o clássico Tico Tico no Fubá, de Zequinha de Abreu, com Camerata Florianópolis. Fundada pelo maestro Jefferson de la Roca, a Camerata atua há mais de 3 décadas com uma movimentada agenda cultural. É considerada uma das mais importantes orquestras do gênero no Brasil.

Ouvimos Apanhei de Cavaquinho, de Ernesto Nazaré, com César Chiacchiaretta e Corrado de Ufredi, duo que usa o clarinete e o acordeon para interpretar o repertório de origem popular. Canção do disco Portrait, que é fruto direto da histórica apresentação de Corrado de Ufredi e César Chiacchiaretta fizeram no Clarinet Fest de 2011 em Los Angeles, nos Estados Unidos. Antes ouvimos Tico Tico no Fubá, de Zequinha de Abreu, com Camerata Florianópolis. Vamos ouvir Seta, composição de Zélio Silva, com o próprio Zélio no baixo e Tatiana Parra nos vocais. Acompanha o duo Maiara Moraes, Daniel Grajef, Adalto Dias, Edu Ribeiro, Kleber Almeida e Danilo Silva. Canção lançada em maio de 2026 no álbum Em Frente. É a única faixa totalmente instrumental do álbum com uma sonoridade latino-americana.

0: Ouvimos Só Danço Samba, de Tom Jobim e Vinícius de Moraes, com Diana Mota, acompanhada de um trio formado por José Cabreira, Paula Zimbres e Nelson Ribeiro. Flautista, cantora e compositora, Diana, no trabalho Samba, Jazz e Outras Bossas, faz uma fusão de Black Music com a originalidade dos ritmos brasileiros. Antes ouvimos Seta, com Zélia Silva e Tatiana Parra.
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2: A criação da Política Nacional de Circularidade das Baterias Veiculares foi aprovada pela Comissão de Meio Ambiente. A proposta é voltada especialmente para veículos elétricos e híbridos. O foco é na redução de resíduos com o descarte correto dessas baterias e na transição para uma economia de baixo carbono, além de estabelecer regras para reutilização, reciclagem, rastreabilidade e reaproveitamento do material. Antes de seguir para a Câmara dos Deputados,

0: o texto deverá passar por uma segunda votação no colegiado.
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0: Em Brasília, 8h21.
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1: Brasil Regional tem o prazer de receber Tom Suassuna. Seja bem-vindo.
2: Olá, ouvintes do Brasil Regional. Um prazer estar aqui hoje falando com vocês, trocando uma ideia sobre música e sobre meu trabalho.
1: Ah, que legal. E eu vejo teu trabalho assim e eu queria que você dissesse já para os ouvintes quais os ingredientes que você coloca nesse caldeirão musical, Tom.
2: É, eu trabalho com várias referências, né? Principalmente da música instrumental. Uma grande referência para mim é o Hermeto Pascoal, mas eu também tenho uma grande referência na minha bagagem de instrumentista vinda do Nicolas Krasik, que é um violinista francês, mas erradicado no Brasil. Ele é um grande estudioso da música brasileira, né? Assim como ele, eu também toco outros instrumentos, né? Meu primeiro instrumento foi guitarra, então eu já tive um grande contato com música popular. E aí, quando eu comecei a aprender violino e atuar profissionalmente com violino, eu comecei a tentar redescobrir um instrumento no sentido de trazer ele para um lugar diferente de onde a gente vê tradicionalmente, que seriam salas de concerto, repertório erudito, clássico. Então, o meu trabalho ele vem muito desse lugar da referência de tirar o violino desse lugar tradicional e mostrar que ele é um instrumento como qualquer outro, que você consegue tocar praticamente qualquer coisa com esse instrumento.
1: E você conjuga ele com a rabeca?
2: Sim, inclusive no EP que eu lancei, que chama Galeria dos Sonhos, a gente tem músicas que são com violino, música de rabeca e música de violino com rabeca, né? É, são como vozes diferentes, assim, são instrumentos diferentes, tem timbres diferentes, mas para quem toca um ou outro, existe uma certa familiaridade para transitar entre os dois instrumentos, né? Então, eu considero que a rabeca também é um instrumento que me complementa como artista e eu sempre tento trazer ela para a música, porque eu acredito que ela traz muitas raízes regionais do Brasil mesmo, né? Daquela alma e essência brasileira no instrumento.
1: É, você definiu bem aí, dizendo que das raízes regionais, e ela tem, né? Ela realmente nos remete assim, a um Brasil profundo, né?
2: Isso.
1: E ela, que bom que ela está vindo para os palcos urbanos, né? E, uhum. E sendo muito bem aceita, né? Você uhum. trabalha, você, né? Vê aí que o pessoal gosta, né, Tom?

0: eu venho vendo que ultimamente muitas bandas vêm usando a rabeca como um instrumento harmônico e rítmico, que é o papel da sanfona, né? A sanfona faz as melodias de entrada das músicas, mas durante a música ali, quando tá acontecendo a letra, a sanfona faz a harmonia e mantém o ritmo junto com a zabumba e o triângulo. E a rabeca é um instrumento que, pelo arco e a forma de tocar, você consegue atingir o mesmo resultado rítmico e harmônico com ela. Então, eu, por exemplo, toco em um projeto aqui em Brasília que chama Forró de Luar, e a gente tem o violino como o substituto, assim, entre aspas, da sanfona no grupo, porque a gente não tem sanfona, entendeu? Então, o violino e a rabeca têm essa potencialidade aí de poder ter esse lugar harmônico e rítmico, que é bem diferente do que o senso comum pensa desses instrumentos, né? Quando olha um violino ou uma rabeca, você já pensa em melodia, em alguma linha melódica, mas é um instrumento muito completo.
1: E eu vejo assim que a maneira de tocar também é um pouquinho diferente, né? Que o violino é mais no ombro, isso. Que a rabeca é mais no peito, né?
0: Isso, exatamente. A rabeca, ela tem vários jeitos de você segurar, né? Tem gente que segura no braço, tem gente que segura apoiada no centro do peito aqui. É mais uma questão de estrutura do instrumento mesmo. O violino, a gente chega a acessar as regiões superiores do instrumento, né? Que é onde a corda fica mais aguda e tal. A mão vai lá pra cima, no sentido de que vai ficando mais próximo do seu rosto. Assim, a rabeca não. A rabeca, a mão fica parada. Mas é aquela coisa de cada um toca do jeito que acha melhor a rabeca. Ela não tem muita coisa, assim, de jeito certo de tocar.
1: É que nem violão, né? Uns põem na perna, outros já...
0: Exatamente.
1: Tem. Enfim, mas é isso. Que bom, né? Cada um tem seu jeito e tira o som à sua maneira.
0: Exatamente.
1: Então, vamos ouvir um pouquinho de música agora, Tom?
0: Vamos lá. Vamos ouvir uma das músicas que eu lancei nesse EP, que se chama Galeria dos Sonhos, e a música que eu vou sugerir pra gente ouvir agora é a homônima Galeria dos Sonhos. O meu trabalho, majoritariamente, é autoral. A maioria das minhas músicas são autorais e instrumentais. Só que essa música eu fiz em parceria com um grande amigo meu aqui de Brasília, um grande artista também, que se chama Rapadura. Ele é um cantor de hip hop e rap aqui da cidade. Muito, muito, muito incrível o trabalho dele. Se vocês não conhecem, sugiro procurar. E a gente fez em parceria essa música. A gente tem em comum essas raízes nordestinas, né? E eu trouxe pra ele a música com a rabeca e o violino, né? A base da música, assim. Eu falei, Rapadura, faz uma letra aí em cima pra mim. Não vou nem falar muita coisa pra vocês. Escuta aí e vê o que você acha. E aí o resultado foi esse aí que vocês vão conferir agora. Espero que vocês gostem.
1: Rapadura é referência aqui na cidade, né?
0: Grande, grande demais.
1: E a outra, Tom?
0: A outra música se chama Tianga, também tá presente nesse EP. A pessoa que participou dessa música com a gente, que a ideia desse álbum foi trazer vários colegas, né, pra tocar junto, foi o Marquinhos Moraes, grande guitarrista aqui da cidade, da banda Passo Largo, toca no projeto do Esdras Nogueira também, saxofonista. E o Marquinhos sempre foi um grande colega meu e do grupo que gravou essas músicas comigo. E a gente já tocou junto várias vezes, né? E ele adora essa música, que se chama Tianga, né? A segunda música que a gente vai ouvir. E aí, quando a gente foi gravar oficialmente o EP, eu falei, Marquinhos, você que gosta dessa música aí, vamos fazer com a gente e tal. E aí ele fez. E aproveitando para falar dos outros músicos do álbum, né? Na bateria é o Som Andrade, grande baterista aí da cidade. No baixo, Sebastian Nadalis. É um colega nosso também, que um grande estudioso do baixo. E o produtor, entre outras coisas que ele também fez, como alguns arranjos, algumas produções de beat, é o Ramiro Galas, que também tem alguns projetos instrumentais aqui na cidade.
1: Vamos ouvir.
0: Vamos.

0: Brasil Regional está recebendo Tom Suassuna, que sugeriu Galeria dos Sonhos e Changa. O Marquinhos é um queridão, né? Um dos mais queridos instrumentistas. E o Som também é um grande camarada, gente boa demais. Enfim, você está acompanhado de bons músicos também, os outros demais que você citou aí.
1: Sim.
0: Isso é importante também, né? Essa parceria, né, Tom?
1: Tive esse privilégio, assim, eu falo esse papo, assim, a gente conversa muito entre a gente, os músicos, assim, né, que a nossa vida tem muito daquilo de passagem de som, de espera e tal, então a gente passa muito tempo com os nossos colegas de trabalho, assim, às vezes fazendo nada, só esperando, né, a gente conversa muito do quanto que é importante a gente também se relacionar como músico, saber criar relações, saber ter amigos próximos, conseguir criar pontes, criar permutas, né? E esse trabalho é um resultado disso, assim, colegas de longa data em que a gente sempre se ajuda e o resultado dessa amizade barra companheirismo a gente vê no som desse EP aí.
0: É verdade, e você falando assim que as pessoas comentam e tal, e a gente fala aqui de você, eu tenho um grande ouvinte aí do Brasil Regional e colaborador também, o Glauco Barreto, que o filho dele, de quando em quando, também ele toca com você, né? O Luiz Porto.
1: Luiz Porto, grande baixista. Muito cura, excepcional.
0: Então, tem essas relações aí. Você tocou também com outros artistas aí da cena urbana e tal, e nomes como Marcelo Falcão, Hungria, né? E o Floyd.
1: Isso,
0: também, né?
1: Exatamente.
0: Então, esse é um outro... É um outro estado, né, musical, né, também que você tem.
1: A gente como músico autoral, assim, e tirando a subsistência da música, a gente tem que fazer muitas coisas, né, entre dar aula, tocar em eventos, criar música. Uma dessas frentes é trabalhar com artistas que precisam de violino em sua obra, em seu trabalho. E uma coisa que eu considero que a minha experiência na guitarra e em outros instrumentos me trouxe foi a habilidade de ir para um estúdio com o violino e criar a partir dali, não precisar de uma partitura, não precisar de uma regência. A pessoa só precisa querer ter o violino na música, e foi isso que aconteceu no caso, todos esses trabalhos do Freud, Marcelo Falcão, Hungria, até hoje eu trabalho com ele, né? Ele tem uma banda fixa em São Paulo, mas ele tem músicos aqui em Brasília que é como se fosse o centro de criação dele. Então, as músicas novas que saem da Hungria, elas saem daqui de Brasília, ele se junta com a gente sempre. E, às vezes, ele pede assim, eu quero que tenha um violino nessa e tal, e aí eu vou junto lá com ele, crio o violino. Então, é um trabalho que eu tenho bastante felicidade em fazer, porque eu sinto que eu posso me colocar no lugar como violinista e minhas características como músico, mas, ao mesmo tempo, eu sinto também que eu estou contribuindo ali com o trabalho de outra pessoa que chega em muitas pessoas, né? São artistas com grande visualização, então acho sempre legal poder levar o violino para essas áreas.
0: Ah, que bom. Já que nós estamos falando de tantos nomes, aí tem outros também, o Murilo Oliveira, o Vitor Hugo, o Queiroz, né? O Marcos Oliveira. São todos seus parceiros aí, né?
1: Sim, também grandes amigos aí da cena instrumental, principalmente.
0: Uhum. E eu queria ver um pouquinho sobre... que você traz um dado novo aí para a música, não sei se é novo, enfim, mas é diferente, vamos dizer, o termo seria esse, né? Que é a estética digital.
1: Uhum.
0: O que vem a ser essa estética digital que você põe nas suas composições?
1: A ideia, ela parte desse mesmo lugar de que a minha bagagem musical começa há muito tempo atrás em outro instrumento, né? A guitarra eu considero que me moldou muito, porque... quando a gente compra uma guitarra, quando você é adolescente, assim, ganha uma guitarra e começa a estudar música, você percebe que você pode comprar vários pedais e vários efeitos e você muda o som do jeito que você quiser, tem pedal que faz o som virar absolutamente o que você quiser. E isso sempre me encantou, sempre gostei, assim, acho que os guitarristas que estiverem ouvindo vão se identificar também, né? O guitarrista é aquela coisa que você compra um pedal e assim que ele chega você já começa a olhar o outro pra ver

0: qual que vai ser o próximo. E no violino, quando eu fiz essa transição de instrumento principal, eu comecei tocando violino acústico, mas aí eu comecei também a conhecer outros instrumentos que são violinos elétricos, né? Que tem o mesmo sistema de guitarra, funciona ligado em amplificação, etc. E aí um dia eu olhei para todos os meus pedais de guitarra que eu tinha guardado aqui em casa. E eles estavam empoeirados aqui há quase 10 anos sem uso, sim. E aí eu falei, o que que vai acontecer se eu ligar esse monte de pedal desse sistema de guitarra, mas dentro de um violino? E aí o resultado foi muito legal, porque praticamente tudo que eu testei deu certo. Claro que é tudo contextual, né? Essa questão de efeitos e digital, o som dos efeitos. Eu, pelo menos no meu gosto, eu gosto de usar contextualizado, né? Em momentos específicos. Mas é muito legal você usar, por exemplo, um reverb, um delay, um pedal que abre vozes para você tocar mais de uma voz ao mesmo tempo quando você faz uma melodia. Usar um pedal de modulação como um Crybaby, um pedal de volume, um pedal de expressão. Então, eu tentei incorporar isso sempre que possível, né? Nas minhas gravações, nesse EP. Você pode ouvir bastante coisa de efeito digital ali junto com o violino. E que eu acho que é mais uma forma de simbolizar esse estado contemporâneo do violino, sabe? Porque o violino popular, que é isso que a gente está falando, de tocar músicas que não são eruditas ou clássicas, não é recente. Acontece há muito tempo. Desde Flauzino Vale, Guerra Peixe, que são compositores considerados eruditos, eles já tinham características populares em seu tocar. Mas ultimamente eu tenho percebido que o violino realmente tem corrido atrás nesse sentido, assim, de chegar junto das tendências atuais da música, da construção musical. E é só você procurar outros violinistas contemporâneos, olhar a obra deles, que você percebe que o próprio som do instrumento está mudando. Não é só a forma de tocar, a característica timbrística do instrumento tem mudado, sabe?
1: E você citou lá no início o Nicolas Krasick, né, que é um
0: Isso.
1: exemplo, né, dessa música que vem com nos ritmos folclóricos, né, com forró, baião,
0: Isso.
1: choro, enfim.
0: Toda essa escola nova do violino brasileiro, né, o Nicolas Krasick, Ricardo Hertz, Carol Panese, Gabriel Vieira, a Renata Neves, todos esses são nomes de pessoas que acredito que pensam parecido comigo. Na verdade, o meu pensamento é inspirado pelo pensamento deles, porque desse povo eu acho que eu sou o mais novo, então eu que tento chegar junto com eles e tento agregar coisas da minha experiência a essa nova escola recente, assim.
1: E você está fazendo muito bem seu trabalho, é muito bonito. Você trazendo também esses novos elementos aí, são interessantes porque dá uma vivacidade à música, ou enfim, uma outra roupagem, né? Muito bacana, eu gosto demais do seu trabalho, Tom.
0: Poxa, muito
1: Parabéns,
0: obrigado,
1: cara.
0: cara. Muito obrigado.
1: E com isso, a gente vai encerrando a nossa entrevista aqui, Tom, agradecendo a sua participação.
0: Maravilha, eu que agradeço o convite, Deraldo, agradeço o espaço para poder falar do meu trabalho. Agradeço o programa e ao ouvinte que deu um minutinho de atenção para escutar esse papo aqui. Estou nas redes sociais como Tom Suassuna, Tom com M, tá? Tom Suassuna, qualquer coisa vocês podem me procurar por lá, eu sou bem aberto a conversar, conhecer pessoas e tal. E é isso, espero que tenham gostado aí do papo.
1: Tá certo. Grande abraço para você.
0: Obrigado, tchau, tchau.
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4: Em Brasília são 8h44.
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Nosso terceiro bloco abre com Dança a Pé, com Mônica Salmazo, parceria entre Mário Gil e Rodolfo Stroita, que versa sobre as tradições afro-brasileiras e os ritmos folclóricos do país. A letra traz diversos elementos da música baseada nos estudos do folclorista e pesquisador Mário de Andrade. Dança a Pé é a faixa de abertura do aclamado álbum Voadeira, lançado por Mônica Salmazo em 1999.

Ouvimos Outra Madrugada, de autoria e interpretação de Maísa Arantes, canção do álbum Baile da Maizinha, da cantora, compositora e instrumentista. O trabalho, com 10 músicas originais, traz a sonoridade do forró pé-de-serra, tendo a rabeca como protagonista. Uma experiência sonora com toda a energia que um baile de forró é capaz de despertar. Antes ouvimos Dança Pé, com Mônica Salmazo. Você pediu e o Brasil Regional repete. No Peço Bis de hoje vamos ouvir Frevo Sanfonado, de Sivuca, com Spock Frevo Orquestra.

0: Ouvimos Frevo Sanfonado de Sivuca com o Spock Frevo Orquestra. Escolha você também a música que gostaria de ouvir de novo enviando seu pedido para radio@senado.leg.br. Pelo e-mail, você pode enviar suas críticas e sugestões. Brasil Regional. O Brasil nunca se viu tão rico. Produção e apresentação, Deraldo Goulart. Sonoplastia e montagem, Cristiane Mello. Brasil Regional fica por aqui. Até o próximo programa.
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2: O Senado Federal aprovou o projeto que cria uma linha especial de financiamento para produtores rurais quitarem suas dívidas. A proposta prevê que um novo crédito poderá ser utilizado para a quitação de dívidas de crédito rural, empréstimos e cédulas de produto rural, contratados até 31 de dezembro de 2025, renegociados ou não. Os débitos serão recalculados sem multa, juros de mora ou outra punição por inadimplência. O texto retorna para a Câmara dos Deputados.
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4: Agora em Brasília, 8h59.
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1: Em Brasília, pontualmente 9 horas.
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4: Oi, pessoal, sou Anderson Mendanha e começa agora o Autores e Livros. Hoje temos biografia, romances, literatura feminina e poesia. Vamos juntos! A gente abre o programa falando de um grande nome da literatura brasileira, João Guimarães Rosa. Poucos escritores brasileiros despertam tanta admiração e tanta curiosidade quanto João Guimarães Rosa. Autor de obras que transformaram a literatura em língua portuguesa, Rosa sempre pareceu envolto em uma névoa de mistério. O diplomata erudito, o médico sertanejo, o poliglota fascinado pelas palavras, o criador de um idioma próprio. Em João Guimarães Rosa, biografia, o jornalista e historiador Leonêncio Nossa aceita o desafio de atravessar essa névoa e entregar ao leitor um retrato humano, complexo e surpreendente do escritor mineiro. Resultado de anos de pesquisa em arquivos, correspondências, manuscritos e também depoimentos, a obra é considerada a primeira grande biografia de Rosa. Com mais de 700 páginas, o livro acompanha sua trajetória desde a infância em Codesburgo até a morte repentina, poucos dias depois de tomar posse na Academia Brasileira de Letras, em 1967. A jornalista Marcela Diniz conversou com Leonêncio sobre esse livro. Vamos acompanhar um trecho dessa conversa.
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5: A Rádio Senado recebe com muita satisfação em seus estúdios o escritor, historiador, um dos jornalistas mais premiados do nosso país, Leonêncio Nossa, que veio falar sobre seu mais novo livro, que é a biografia de João Guimarães Rosa. Leonêncio, seja bem-vindo à Rádio Senado.
6: Oh, muito obrigado, Marcela, pela oportunidade, pelo espaço.
5: Vamos começar do início, falar de Rosa na sua vida. Guimarães Rosa, como é que ele surgiu na sua vida?
6: Ele surgiu, na verdade, para o estudante, né, ainda na adolescência, que começou a ler aqueles textos dele, aqueles contos curtos, especialmente, que eram contos muito desafiadores, difíceis, né, que causavam um certo incômodo ler aqueles contos, como, por exemplo, A Terceira Margem do Rio. Porque ali não estava bem as respostas, né, que um estudante buscava. Pelo contrário, estava a ampliação de dúvidas, de questionamentos. E esse autor, entre todos aqueles da literatura brasileira, que são vários, que eu sempre fui aficionado, ele sempre ficou ali como uma referência de leitura. Só que aí, anos depois, em 2006, quando foram celebrados 50 anos do Corpo de Baile e do Grande Sertão, veio a discussão, não há uma biografia de Guimarães Rosa. Aí foi ali que eu pensei assim, poxa, eu vou fazer esse personagem. E começou o projeto da biografia.
5: E como é que foi essa experiência de biografar? Você chegou a mensurar o volume de material? Porque são 20 anos de pesquisa, não é isso mesmo?
6: São 20 anos. Na verdade, a gente calcula, depois perde até a noção, né? Porque a gente acaba mergulhado em tantos documentos, em tantos depoimentos. Mas, no geral, eu diria para você que o básico ali foi a leitura, e foi muito importante, de cerca de 2.000 cartas do Guimarães Rosa. Isso em vários acervos, espalhados no Brasil e no exterior. E também uma série de depoimentos de pessoas que conviveram com ele. Aí foram mais de 50 pessoas que conheceram o Guimarães Rosa e puderam dar uma versão, né, da sua história com um certo sabor, né, sabor da vivência, da experiência, do contato.
5: E a ideia de lançar o livro em 2026 foi de propósito?

0: Porque esse ano tá caprichado, né? De efemérides rosianas. A gente tem 80 anos de Sagarana, 70 anos de Corpo de Baile, lançado em fevereiro de 56, né? E aí, 5 meses depois, vem Guimarães Rosa, lança Grande Sertão Veredas, mesmo ano, né? Então, 70 anos de Grande Sertão Veredas. Foi de propósito que saiu em 2026 essa biografia?
1: Mas antes de responder, Marcela, eu vou acrescentar mais uma data. Os 90 anos da premiação de Magma, que é o seu livro de poesias pela Academia Brasileira de Letras.
0: Olha, é muito sinal, né? Do jeito que Guimarães Rosa gostava, que era supersticioso, um cara muito místico.
1: Você sabe que as pessoas nem acreditam, mas esse livro estava para ser lançado em outubro do ano passado. E a publicação de livro leva em conta vários fatores, né? Como a questão da logística, de distribuição de livro, etc. e tal. E em novembro, a editora falou: não, vamos publicar no ano que vem. E o ano que vem só começa depois do carnaval. E aí veio essa grande coincidência, acredite se quiser, dessas efemérides, que acabou abrindo, né, levantando essa discussão sobre a obra dele, que foi importante, eu acho, para a literatura.
0: Super importante. A gente aproveita essa biografia para falar sobre essas grandes obras. Você tem uma preferida, uma história preferida ou um livro preferido do Guimarães Rosa?
1: Olha, se fosse escolher o texto que eu prefiro dele, eu deixei até de lado as obras mais volumosas e escolheria A Terceira Margem do Rio. Porque é um conto muito curto, e fala de uma história muito simples, um homem que decide abandonar tudo e entrar dentro de uma canoa e ficar no rio, né? Para incompreensão da sua família e dos amigos. Então, esse conto ainda hoje me marca muito e me surpreende bastante. Eu diria que para você que para mim é um dos contos que eu mais admiro. E outro conto também é O Meu Tio e a Hora ET, que é a história, né, de um caçador e de uma onça. E o Guimarães Rosa tinha esse interesse, né, de dar vida não só para os seus personagens humanos, mas também para os animais. São esses dois contos para mim.
0: Surpreendente. E na biografia, a gente vai dar alguns spoilers médios, assim, só para dar um gostinho para o nosso ouvinte, mas a gente tem a história, no caso da Terceira Margem do Rio, da forma como Guimarães Rosa contava como veio essa história para ele. Conta um pouquinho para nós.
1: Essa história é muito interessante porque um dia o Antônio Calado, que é era um amigo dele, né, um escritor amigo dele, falou assim: Rosa, eu li aquele conto, A Terceira Margem do Rio, mas que beleza! Nossa, que bonito! De onde veio essa inspiração? Aí ele falou assim: ah, Calado, eu nem te conto. Quando eu terminei de escrever, eu corri para rezar, porque aquilo ali para mim foi uma inspiração. E ele tinha isso, às vezes, quando ele gostava muito de um texto que escrevia, ele saía correndo em busca de uma igreja aberta no Rio de Janeiro, isso de manhã ou de noite, para agradecer. Agora, claro que essas inspirações só vinham para pessoas que pesquisavam muito, que andavam muito pelo país, que conversavam muito com as pessoas, que tinham ouvido muito atento, né, para as pessoas que estavam ao redor dele. Porque se não tivesse, a inspiração talvez não viria.
0: É, diz que o sucesso é 20% inspiração, 80% trabalho duro, né?
1: Duro. E ele trabalhava bastante.
0: Pesquisa, anotava tudo.
1: Tudo.
0: Era um grande curioso do Brasil, de fauna, flora, cultura.
1: É. A marca dele é da invenção, né? A marca dele é da construção de novas palavras e tal. Mas você sabe que nesses anos todos, para mim, a maior marca dele é justamente essa capacidade de ouvir o outro, de contemplar o outro, de perceber o outro, de registrar o outro, sabe? Ele registra o país, os brasileiros, de uma forma geral. Então, para mim, essa é a grande marca dele, de fazer esse registro profundo, tão profundo que as pessoas acham até que é invenção, muitas vezes, e não é. Às vezes, é só um registro, né?
0: É, ainda sobre a Terceira Margem do Rio, tem um trechinho do livro em que você fala, já no final, de uma experiência com jovens indígenas lá do Vale do Javari, que você os desafiou, digamos assim, né, a ler a Terceira Margem do Rio e perguntou sobre algumas palavras e eles demonstraram conhecimento sobre aqueles termos, né, do Guimarães Rosa. Muita gente da cidade podia crer que era um neologismo ou e tal. E aí um dos jovens falou assim: ah,

0: Isso daí é quando a gente não coloca gasolina no barco e a gente fica só de boas no barquinho,
1: De bubuia.
0: de bubuia. Exatamente. Bubuiando.
1: Bubuiando.
0: Então, fala mais para mim sobre essa coisa de ouvir o outro, de estar atento a esses termos que fazem parte da vida real das pessoas e que promovem esse diálogo com a juventude de hoje, que precisa, né, ter essa oportunidade de conhecer Guimarães Rosa.
1: É nesse caso aí, é porque, vez ou outra, a gente eu dou uns cursos, né, para jovens indígenas e tal, de comunicação. O pessoal me pede, as lideranças me pedem. E aí eu passava textos para eles. E um dia eu falei assim: eu vou passar o texto que a meninada da cidade diz que é mais difícil. E eram quatro jovens que tinham vindo do Javari: eram dois marubos, um canamari e um matiz. E aí de cara eu falei para eles: olha, é um texto muito difícil, que a meninada daqui acha muito difícil. Então, não tem problema vocês acharem difícil. Vai ser normal vocês acharem. E vai ser normal vocês não entenderem muita coisa. Aquilo ali já pegou o brilho deles, né? Poxa, como assim, né? Então, só que aí já começamos a ler o texto, eles começaram a ler em voz alta. E eu não diria para você que eles entenderam palavra por palavra, mas eles entraram naquele universo mágico do Guimarães Rosa por meio de termos, de palavras que ele usou, que são termos do Brasil muito profundo, desse Brasil mais do interiorzão, e o Brasil indígena, que o Guimarães Rosa tem muito essa coisa do indígena. Então, algumas palavras desse conto entraram na cabeça deles e eles começaram a entrar no universo do Guimarães Rosa. E ali eles perceberam que, e algo que os estudiosos acreditam na obra do Guimarães Rosa, que é importante da obra dele, mais forte na obra dele, é essa musicalidade. Porque às vezes na escola, o profissional diz assim: Paulo Nova, eu quero que vocês entendam aqui, expliquem, traduzam o que é que. E às vezes um texto literário é muito difícil, até para quem é entendido. E o mais importante às vezes é ler, né? E as crianças hoje, eu acho que a lição que ficou da minha relação com os jovens indígenas é que o mais importante é ler, ler em voz alta, né? Agora, quando você fala da atualidade do Guimarães Rosa, é porque toda a obra dele foi extraída das ruas. Eu não falo nem do interior, eu falo do Rio de Janeiro, onde ele morou, ele fez as obras dele. Então, às vezes, ele ouvia, por exemplo, ele ouviu, uma pessoa falou para ele: olha, eu vi um sitiante lá de Niterói falar uma frase muito engraçada, uma expressão muito engraçada. Essa pessoa falava: com gosto, sempre repetindo esse bordão, com gosto. Aí o Guimarães: mas que bonito isso! Aí você vai ver no Grande Sertão, o Riobaldo e Diadorim, que são os dois personagens do romance dele, do Grande Sertão Veredas, usam essa expressão várias vezes, com gosto. Então, não tem como não acreditar na atualidade da obra dele, porque a obra dele é o que está aí nas ruas, né? As pessoas falando. Isso é muito Guimarães Rosa.
2: 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Publicado pela Nova Fronteira, esse livro tem 736 páginas e está disponível tanto na versão impressa quanto na digital. Fácil, fácil de encontrar nas livrarias e portais da internet. E a gente continua falando de Guimarães Rosa. Em 2026, um dos maiores clássicos da literatura brasileira completa 70 anos. Para celebrar a data, a Autêntica Editora lançou um projeto especial dedicado a Grande Sertão Veredas, romance que consagrou João Guimarães Rosa como um dos principais escritores do país. A iniciativa reúne três livros que revisitam a obra por diferentes perspectivas e mostram como o universo criado por Rosa continua inspirando leitores, pesquisadores e artistas. O primeiro lançamento é Para Ler Grande Sertão Veredas, de Ítalo Morricone. A obra funciona como um guia de leitura, combinando diário pessoal, análise crítica e resumo da trama para ajudar o público a atravessar a linguagem singular do romance e compreender seus personagens e conflitos. Outro destaque é Diário do Grande Sertão, de Bruna Lombardi. O livro resgata as anotações feitas pela autora durante as gravações da minissérie baseada na obra, exibida pela TV Globo nos anos 1980. Além dos bastidores da produção, publicação traz reflexões sobre a experiência de interpretar a enigmática personagem de Adorim. Completa o projeto o ensaio Sertão Veneza, Retornos e Travessias Rosianas, de Jacques Fuchs. O autor investiga as viagens de Guimarães Rosa pelo Brasil e pela Europa, revelando como essas experiências ajudaram a moldar o imaginário presente na sua literatura. A coleção reafirma a força e a atualidade de Grande Sertão Veredas, obra que, 7 décadas depois de publicada, continua provocando novas leituras e novas descobertas. Você encontra esses 3 livros tanto nos portais da internet quanto no site da editora grupoautentica.com.br. A gente vai para o intervalo e daqui a pouco voltamos falando de um romance que retrata a invisibilidade social das mulheres.
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4: O senador Humberto Costa, do PT de Pernambuco, defendeu a decisão do Ministério da Saúde de suspender preventivamente a aplicação da vacina contra a dengue, produzida pelo Instituto Butantan, após o registro de 2 mortes sob investigação. Ele ressaltou que ainda não há evidências de relação entre os casos e o imunizante. Médico de formação, o parlamentar afirmou que a suspensão temporária demonstra cautela das autoridades sanitárias e não representa uma condenação da vacina.
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6: Em Brasília, 9:17.
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2: Para as 5 regiões do Brasil. No livro em destaque de hoje, Débora Maria traz um romance que fala sobre desigualdade de gênero, esgotamento emocional, invisibilidade e os desafios de um mercado de trabalho cada vez mais exigente. O Peso da Inexistência, de Amélia Greia.
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0: O Peso da Inexistência, da escritora Amélia Greia, fala sobre uma realidade que muitas mulheres conhecem bem: a invisibilidade do trabalho dentro de casa e a sensação de perder a própria identidade ao viver apenas para cuidar da família. A história acompanha uma personagem sem nome, justamente para representar tantas mulheres que deixam de ser vistas como indivíduos e passam a ser reconhecidas somente como mãe, esposa e dona de casa. A vida da personagem muda de rumo quando seu marido perde o emprego e ela precisa sair em busca de trabalho, mesmo sem experiência formal, enfrentando dificuldades financeiras, desigualdade social e a pressão sobre o papel da mulher na sociedade. Ao longo da narrativa, a autora mostra o peso emocional de quem acumula funções o tempo todo sem receber reconhecimento. A protagonista cuida da casa, da família e ainda tenta encontrar espaço no mercado de trabalho, mas percebe que toda a experiência construída dentro de casa simplesmente não é valorizada. Em um dos momentos mais simbólicos do livro, ela tenta preencher um simples formulário de emprego e trava ao precisar definir quem é e qual profissão exerce. São tantas tarefas desempenhadas ao longo da vida, mas nenhuma oficialmente reconhecida. O livro também faz uma crítica às exigências do mercado atual e ao avanço da tecnologia. Em determinado trecho, a personagem até consegue um trabalho como operadora de caixa de um supermercado, mas acaba sendo substituída pelos caixas de autoatendimento. A tecnologia, que deveria ampliar oportunidades, aparece como mais uma barreira para quem não teve acesso à formação profissional. Com um tom reflexivo e muitas vezes angustiante, a obra mostra como o trabalho invisível das mulheres continua sendo pouco valorizado. Publicado pela Podletras, O Peso da Inexistência vai além de uma história individual e provoca uma reflexão sobre reconhecimento, dignidade e desigualdade de gênero.
2: Se você gosta de literatura brasileira contemporânea com personalidade, vale conhecer Cor de Defunto, livro de estreia da escritora cearense Camille de Malta, publicado pela Editora Autêntica, no selo

0: autêntica contemporânea. Já pelo título, dá para perceber que não é uma leitura comum. A história acompanha Lilá, uma maquiadora de defuntos que tenta seguir a vida depois da morte da mãe. Só que o luto aqui não aparece de uma forma delicada ou cheia de frases bonitas. Pelo contrário, ele surge cru, bagunçado e muito real. Enquanto trabalha em uma funerária e lida com a morte todos os dias, Lilá também enfrenta as próprias dores e memórias. O grande destaque do livro está na forma como Camille de Malta escreve. A linguagem é direta, cheia de imagens fortes e com humor ácido que aparece nos momentos mais inesperados. Você ri, se espanta e logo depois se pega pensando em coisas profundas. É aquele tipo de livro que mexe com a gente sem fazer esforço. Mesmo sendo uma obra curta, com pouco mais de 100 páginas, a leitura entrega bastante. Fala sobre perda, família, rotina e sobre como certas dores não simplesmente passam com o tempo. Code Defunto é uma ótima pedida para quem procura uma leitura diferente, inteligente e fora dos clichês. Um romance forte, original e que apresenta uma autora para a gente ficar de olho. Agora, uma dica para quem curte leituras intensas, daquelas que mexem mesmo com o emocional. Quando o coração sangra. O livro da escritora e juíza Ariete Fátima Guarnieri é um mergulho direto nas zonas mais sombrias da experiência humana. A obra reúne 13 contos e minicontos que passeiam por temas nada leves: melancolia, vício, desejo, frustração, violência, tudo tratado com uma escrita afiada e, em muitos momentos, bastante provocadora. Não é aquele tipo de livro para passar o tempo. Aqui a proposta é fazer o leitor sentir, refletir e, em alguns casos, até se incomodar. O legal é que o livro fecha a chamada Trilogia dos Quandos, junto com Quando o Estômago Grita e Quando a Alma Viaja. Mas pode ficar tranquilo, dá para ler tudo fora de ordem. A conexão entre eles é mais simbólica, corpo, alma e coração, do que narrativa. Entre os contos tem de tudo. Histórias mais densas e perturbadoras, outras com pitadas de ironia e até momentos de leveza, raros, mas existem. Um dos destaques é justamente essa capacidade da autora de transitar entre extremos, do quase poético ao brutal, sem perder a coerência. Publicado pela editora Casa de Astério, esse livro tem 84 páginas e está disponível na Amazon e no site loja.olimpoeditora.com. E se você quiser saber mais sobre o trabalho da Eliette, visite o seu perfil no Instagram, anota aí. Eliette de Fátima Guarnieri, tudo junto. Eu destaco agora um lançamento muito especial. Com o apoio da Universidade Federal de Goiás, o Dicionário Crítico das Vozes Femininas da Literatura em Goiás busca resgatar memórias, valorizar escritoras e fortalecer a preservação do patrimônio cultural goiano. A obra foi idealizada por Elizabeth Abreu Caldeira Brito e reúne trajetórias marcadas pela resistência, identidade e produção literária feminina. Segundo as organizadoras, o projeto também amplia a visibilidade de vozes femininas na literatura, na pesquisa e na sociedade. A participação da UFG reforça o compromisso da universidade com a produção de conhecimento plural, a inclusão e a valorização da cultura regional. Além de contribuir para a crítica literária e a historiografia regional, a publicação fortalece o diálogo entre pesquisadores, instituições culturais e áreas ligadas à educação e aos direitos humanos. A iniciativa também destaca o legado de Cora Coralina, homenageada pela UFG com o título de Doutora Honoris Causa. A versão digital do dicionário pode ser baixada gratuitamente no Instagram. Basta acessar o perfil @dicionario.feminino.go. E a poesia sempre tem espaço cativo aqui no Autores e Livros. No Entre Linhas de hoje, um pouco da obra de Nina Rizzi.
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0: E aqui comigo, no estúdio da Rádio Senado, Hermes Coelho para mais um Entre Linhas. Bem-vindo novamente, Hermes.
2: Obrigado, Anderson. É sempre uma alegria voltar aqui.

0: Por que caderno goiabada?
1: Porque ela começa fazendo receitas para o marido, suas primeiras receitas, e o marido odeia tudo que diz respeito à goiaba. Quando ele a abandona, aos poucos ela vai fazendo novas receitas, e quanto mais livre ela se torna, mais as receitas são com goiaba, em geral. Então, isso mostra ela se tornando senhora de si. E você acompanha esse processo. É um movimento muito bonito dessa personagem, que se chama Maria, né? Um dos nomes mais bonitos da nossa língua.
0: E esse abandono do marido é o trauma que mexe com ela e que dá fio condutor ao livro por completo?
1: A Maria é uma mulher à moda antiga, que foi criada para se casar e para se castrar diante da figura masculina. Então, ela não sabia ser outra coisa a não ser a dona de casa, a cozinheira. No livro, quando o marido a abandona, ela se descobre mulher por inteiro, aos poucos, né? E com o cuidado dos filhos, uma filha em especial, e ao conhecer um grande amor, a Helena, que acaba inspirando vários desses poemas aqui, que são poemas de amor entre mulheres.
0: Então vamos para o segundo poema.
1: Vamos lá. O segundo, inspirado em Simone de Beauvoir. Eu não preciso menstruar para ser uma mulher, e não preciso ter um útero para ser uma mulher. Eu não preciso ter filhos para ser uma mulher. Eu não preciso ter seios para ser uma mulher. Eu não preciso ser branca para ser uma mulher. Eu não preciso ser hétero para ser uma mulher. Eu não preciso ter vagina para ser uma mulher. Eu só preciso ser mulher.
0: O que eu achei bem interessante, então, que é um livro de poesia, mas ao mesmo tempo é um livro de ficção que conta uma narrativa. Como é que a Nina conta essa narrativa?
1: É muito interessante porque você vai acompanhando, é como se você tivesse aberto um livro, um diário de uma pessoa que está escrevendo ali suas receitas. E aos poucos ela vai escrevendo suas confissões. Então você vai acompanhando esse processo, primeiro as receitas, aí depois ela vai falando da relação dela com ervas, né? Que é essa ligação das mulheres com as plantas e que elas até... A gente brinca de feiticeiras, benzedeiras. E aí aos poucos ela começa a escrever como ela está se sentindo, né? Primeiro castrada no casamento, depois o marido a abandona. Ela vai começando a escrever aos poucos, retomar um hábito que ela tinha quando era jovem e solteira. E quando você vê, as receitas vão se transformando e ela passa a fazer poesia. Então você acompanha essa história sem ninguém estar te contando. É como se você tivesse aberto o diário da própria Maria. E esse diário termina com poemas.
0: Temos tempo para mais um poema?
1: Temos sim, e esse é o meu preferido. Amar o teu corpo, mulher, é amar um oceano negro, o fundo da terra barrenta. É amar a ventania, o incêndio que faz aquela gente correr. Não eu, eu não. Eu entro em teus mistérios, sou as tuas fúrias.
0: Caderno Goiabada, Nina Rise, publicado
1: pela editora Jabuticaba. Recomendo demais.
0: Encontra fácil por aí?
1: Encontra fácil. Se você colocar no Google, você encontra vários lugares vendendo, inclusive em sebos também.
0: Hermes, obrigado mais uma vez pela sua participação. Até semana que vem.
1: Eu que agradeço, Anderson. Um abraço para você e para todos os ouvintes do Autores e Livros.
0: E o Autores e Livros de hoje vai ficando por aqui. Obrigado sempre pela sua companhia. Sou Anderson Mendanha e o programa contou com produção de Ana Beatriz Santos e Joyce Teles e trabalhos técnicos de Pedro Henrique Vasconcelos. Até a semana que vem. Boa leitura.
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4: Agora em Brasília, 9h31.
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2: Um ótimo domingo para você que ouve a Rádio Senado. Eu sou o Thiago Medeiros e apresento a você a programação musical de Wilton Rodrigues. Vamos ouvir Chico César.

0: Acabamos de ouvir Papete, Gisele, Maria Gadu, Chimbalayê, Chico César, Pétala por Pétala. A Comissão de Ciência e Tecnologia do Senado aprovou um projeto que altera a Lei Geral de Proteção de Dados e amplia as exigências para prevenir vazamentos e acessos indevidos a informações de cidadãos. A relatora da proposta, senadora Ivete da Silveira, do MDB de Santa Catarina, destacou que a segurança da informação deve ser tratada como uma obrigação jurídica e não apenas como uma medida operacional. O texto segue para análise da Comissão de Constituição e Justiça.
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0: Em Brasília, são 9h44.
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0: Um ótimo domingo para você que ouve a Rádio Senado em Campo Grande e Cuiabá. Obrigado pela sintonia. Abrindo o bloco, Maria Bethânia.

0: Você ouviu Zizi Posse, Companhia, Tim Maia, Sozinho, Maria Bethânia, Brincar de Viver.
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0: Em Brasília, são 9h59.
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0: Em Brasília, pontualmente 10 horas.
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0: Um excelente domingo para você. Esta é a Rádio Senado e agora você ouve Paula Lima.

0: Acabamos de ouvir Marisa Monte, Você Não Liga, Curumim, Samba Japa, Paula Lima, Meu Guarda-Chuva. Quem exercer mesmo gratuitamente a profissão de médico veterinário sem autorização legal ou além dos limites permitidos, poderá ser punido com detenção de 6 meses a 2 anos. É o que estabelece a lei sancionada pelo presidente da República. De acordo com o texto, se o crime for praticado com finalidade de lucro, também poderá ser aplicada a multa. Antes da nova lei, o exercício ilegal da medicina veterinária era tratado apenas como contravenção penal.
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0: Em Brasília, 10 horas e 14 minutos. 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
0: Um ótimo domingo para você que ouve a Rádio Senado em Florianópolis e Fortaleza. Obrigado pela sintonia. Abrindo o bloco, Mosquito.

lá no Planalto Central, em pleno coração do Brasil, ergueu-se Brasília, a moderna capital. 60, 21 de abril, brilha pela linha arquitetônica a tão linda e pomposa cidade, antes vista como obra faraônica, é patrimônio cultural da humanidade.

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0: Encerramos o bloco com Martinho da Vila, O Rio Chora, O Rio Canta, Maria Rita, Desse Jeito, Mosquito, Mainha Tinha Razão. Agora em Brasília, 10h27.
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0: Fique agora com Gal Costa e Zé Ibarra.

0: Você ouviu Luiz Abrina, Oração 18, Ney Mato Grosso, A Terra e o Pão, Gal Costa e Zé Ibarra, Meu Bem e Meu Mal.
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5: Hoje, Wilson das Neves completaria 90 anos de nascimento. Confira a nossa homenagem.
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5: Um dos instrumentistas mais aclamados da música brasileira, Wilson das Neves tocou bateria em mais de 800 discos e uma carreira que ultrapassou 5 décadas.
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5: Nascido no Rio de Janeiro em 1936, Wilson das Neves estudou música na adolescência e já acompanhava diversos grupos e orquestras no final dos anos 1950. Na década seguinte, o baterista se juntou a outros músicos profissionais para formar o grupo instrumental Os Ipanemas, que lançou um disco em 1964. Em meados dos anos 60, Wilson das Neves já havia se tornado um dos bateristas mais requisitados do país, gravando com artistas como Elmir Deodato, Moacir Santos e Elza Soares. A cantora, inclusive, aparece com o músico na capa do disco Elza Soares, baterista Wilson das Neves, de 1968.
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5: Nessa época, Wilson montou o próprio conjunto e começou a lançar uma série de discos instrumentais que mostraram sua versatilidade com as baquetas. Entre 1969 e 73, ele também acompanhou Elis Regina, Elisete Cardoso, Wilson Simonal, Roberto Carlos, entre outros. Cada vez mais prestigiado, ao longo das décadas seguintes, o baterista acompanhou nomes de peso como Chico Buarque, Ney Mato Grosso e João Donato. Assumindo o microfone pela primeira vez, o músico ganhou o prêmio Sharp com o disco O Som Sagrado de Wilson das Neves, lançado em 1996.
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5: Nos anos 2000, o baterista voltou a reunir seu primeiro grupo, Os Ipanemas, com o qual lançou 3 discos. Nesse mesmo período, Wilson das Neves se consolidou como cantor e compositor com discos premiados, como Brasão de Orfeu, de 2004, Pra Gente Fazer Mais um Samba, de 2010, e Se Me Chamar, Ô Sorte, de 2013.
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5: Reverenciado por novas gerações de artistas.

0: O baterista chegou a integrar nos anos 2000 o coletivo musical carioca Orquestra Imperial e gravou em 2012 com o rapper Emicida a música O Sorte, feita em sua homenagem. Muito ativo até o fim da vida, Wilson das Neves faleceu em 2017 aos 81 anos, vítima de um câncer.
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0: Agora, para comemorar os 90 anos de nascimento de Wilson das Neves, vamos ouvi-lo na música O Samba é Meu Dom, do disco O Som Sagrado de Wilson das Neves, de 1996.

0: Acabamos de ouvir o Wilson das Neves com a música O Samba é Meu Dom, presente no disco O Som Sagrado de Wilson das Neves, de 1996. Esta foi a homenagem do Curta Musical nos 90 anos de nascimento de Wilson das Neves, comemorados hoje.
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0: busca de mais segurança no trânsito, a Comissão de Infraestrutura aprovou proposta que determina que painéis eletrônicos nas estradas exibam apenas mensagens paradas ou que durem pelo menos 10 segundos. O relator, senador Sérgio Moro, do PL do Paraná, destacou que pesquisas científicas das últimas duas décadas demonstram que tais painéis podem reduzir a atenção dos condutores em relação ao que acontece na via, o que é uma das principais causas de acidentes. O texto seguiu para a Comissão de Constituição e Justiça. Em Brasília, 10h48.
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0: Um ótimo domingo para você que ouve a Rádio Senado em João Pessoa e Macapá. Obrigado pela sintonia. Abrindo mais um bloco musical, Gilberto Gil.

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3: Agora em Brasília, pontualmente, 11 horas.
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3: Um excelente domingo para você que ouve a Rádio Senado. Eu sou o Thiago Medeiros e sigo em sua companhia apresentando a programação musical de Wilton Rodrigues. Vamos ouvir Paula Toller.

Acabamos de ouvir Adriana Calcanhoto, Medo de Amar, número 3, Legião Urbana, Quando o Sol Bater na Janela do Teu Quarto, Paula Toller, Céu Azul. A Comissão de Educação aprovou proposta que cria protocolos nacionais para o enfrentamento de casos de racismo, misoginia e outras formas de discriminação nas escolas. Pelo texto, a situação de preconceito deverá ser comunicada obrigatoriamente à direção da escola. A vítima deverá ser acolhida e as autoridades competentes informadas do ocorrido. Uma comissão com integrantes da comunidade escolar para o acompanhamento dos casos também deve ser constituída. A proposta segue para análise da Câmara dos Deputados. Em Brasília, 11 horas e 12 minutos.

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0: Um ótimo domingo para você que ouve a Rádio Senado em Maceió e Manaus. Obrigado pela sintonia. Fique agora com Renato Brás. Não vi.

0: Encerramos o bloco com Rodrigo Campos, Cadê Meu Dinheiro? Badia Saad, Básica, Renato Brás, Não Vim Pra Ficar. Em seguida, na Rádio Senado, você ouve o Som Brasilis.
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2: São Brasílias de hoje apresenta o talento do cantor, compositor, guitarrista e produtor musical mineiro, Wilson Sideral.

Nascido em 1975 na cidade de Alfenas, no sul de Minas Gerais, Wilson Sideral é irmão de Rogério Flauzino, vocalista do Jota Quest, e desde criança via os pais e tios cantando em serestas. Em 1987, com apenas 12 anos de idade, Wilson montou a primeira banda e um ano depois ganhou o prêmio de melhor instrumentista num festival de rock da região. Mas a coisa ficou séria mesmo quando, aos 18 anos, o músico se mudou para Belo Horizonte para tocar guitarra no grupo de reggae Omeriá, com o qual gravou o primeiro disco em 1994. Em 1997, depois de 4 anos no Omeriá, Wilson Sideral partiu para a carreira solo. O sucesso do Jota Quest no ano seguinte com a música Fácil, parceria com o irmão Rogério Flauzino, abriu as portas para o lançamento, em 1999, do disco solo de estreia de Wilson Sideral por uma grande gravadora. O álbum teve músicas veiculadas nas rádios e no top 20 da MTV e levou o Sideral a ser indicado artista revelação no Prêmio Multishow de Música Brasileira do ano 2000.

Dinho Ouro Preto, Rappin' Hood e Funk Como Legusta. Na parte de shows, o artista já tocou em grandes festivais como a edição de 2015 do Rock in Rio, o Planeta Atlântida e o Rock Brasil 40 anos. E agora, para fechar este Som Brasilis, que teve locução de Marluce Ribeiro, produção de Carlos Andrade e trabalhos técnicos de...

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1: Agora em Brasília, 11 horas e 30 minutos.
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1: Abrindo o bloco, Rita Benedito.

0: Comissão de Segurança Pública aprovou o pagamento de indenização financeira para agentes de segurança pública que ficaram permanentemente incapacitados ou que morreram após atuar na linha de frente da pandemia de Covid-19. A indenização será paga em parcela única, no valor de R$50 mil, para o profissional sequelado ou para o cônjuge e herdeiros em caso de morte. O projeto, que vai à Comissão de Assuntos Sociais, inclui policiais, guardas e bombeiros, em uma lei que já beneficia os trabalhadores da saúde.
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0: Em Brasília, são 11h44.
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5: A seleção da França chega à Copa do Mundo de 2026, consolidada como uma das principais candidatas ao título mundial, de acordo com analistas e mercados de apostas. O capitão e grande estrela da companhia é Kylian Mbappé. Com 12 gols marcados em Copas, o atacante do Real Madrid está a apenas 2 de superar o recorde histórico de Just Fontaine, que marcou 13 vezes em 1958. Para este Mundial, a França também renovou sua identidade visual com novos uniformes. O kit reserva batizado de Liberté é uma homenagem à Estátua da Liberdade, presente da França aos Estados Unidos em 1886, apresentando uma cor verde acinzentada que remete ao cobre oxidado do monumento. Os Le Bleu estão no grupo 1, junto com Senegal, Iraque e Noruega.
0: Um ótimo domingo para você que ouve a Rádio Senado em Natal e Porto Velho. Obrigado pela sintonia. Abrindo mais um bloco musical, Chico Buarque.

0: Encerrando mais um bloco musical, Marinês, Peba na Pimenta. Alceu Valença, O Shot das Meninas. Juliana Linhares, Balanceiro. E Chico Buarque, Calu. Em seguida, na Rádio Senado, você ouve o Cena do Samba.
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7: Em Brasília, meio-dia.
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1: Olá, ouvintes da Rádio Senado, começando agora mais um Cena do Samba para toda a rede Senado de rádio e emissoras conveniadas. Hoje, você vai ouvir sucessos do Bamba Martinho da Vila, de Xande de Pilares, além de algumas novas damas do samba. E no segundo bloco, mais um samba enredo do Carnaval do Rio de Janeiro. Vamos ouvir agora Quem é do Mar Não Enjoa. Em seguida, Devagar Devagarinho.
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0: Acabamos de ouvir Devagar, Devagarinho. Antes, Quem é do Mar Não Enjoa. As duas na voz de Martinho da Vila. O Cena do Samba de hoje traz grandes nomes que marcaram a história do nosso samba. Neste bloco você fica com sucessos do cantor e compositor Martinho da Vila. O artista iniciou sua trajetória artística ligado às escolas de samba cariocas, especialmente a Vila Isabel, e se tornou um dos compositores e intérpretes mais importantes da música brasileira desde o fim dos anos 60. Martinho tem estilo marcado pela valorização do Partido Alto, da cultura afro-brasileira e das narrativas populares. O sambista construiu uma discografia extensa, com clássicos como Casa de Bamba, Canta, Canta Minha Gente e Mulheres, e desenvolveu carreira também importante como escritor e intelectual da cultura popular brasileira. E o nosso abraço agora vai para você que está ouvindo o Cena do Samba pela Rádio Senado em Brasília, Aracaju e Belém. E em seguida, no Cena do Samba, vamos ouvir mais alguns entre os diversos sucessos da trajetória de Martinho da Vila. Fique agora com Dizitimia e Ex-Amor. Em seguida, Batuque na Cozinha, Patrão Prenda Seu Gado e Pelo Telefone.
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0: música popular brasileira. Donga, Pixinguinha e João da Baiana.
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0: Acabamos de ouvir o popurri de Batuque na Cozinha, Patrão Prenda Seu Gado e Pelo Telefone. Antes teve Dissitimia e Ex-Amor, todas na voz de Martinho da Vila. O Cena do Samba vai agora para um breve intervalo e volta em instantes.
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2: O município paranaense de Campo Largo poderá receber o título de Capital Nacional da Louça. É o que prevê um projeto aprovado pelo plenário do Senado. Campo Largo responde por cerca de 75% da produção nacional de louças destinadas aos setores de hotelaria e gastronomia. O polo industrial local gera cerca de 5 mil empregos diretos e 15 mil indiretos. O município também promove anualmente a Feira da Louça, evento tradicional que atrai visitantes de diversas regiões do país. O texto segue para a sanção presidencial.
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4: Em Brasília, 12:22.
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7: O Brasil ganhou sua primeira senadora negra em 1981. Laélia de Alcântara, uma médica obstetra baiana que trabalhava no Acre. Ela chegou ao Senado no fim da ditadura militar pelo PMDB, partido de oposição, e não hesitou em denunciar o racismo e defender a igualdade entre homens e mulheres. Um detalhe curioso: no juramento de posse, precisou se declarar senador no masculino. A trajetória de Laélia abriu caminho para outras senadoras negras, como Benedita da Silva e Marina Silva.
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1: Voltamos com o Cena do Samba aqui pela Rádio Senado. Começamos este bloco ouvindo sucessos na voz das cantoras Nina Rosa, Aline Calisto e Di Ribeiro, que vem se destacando e ganhando espaço no cenário do samba. Vamos ouvir agora Nina Rosa, A Vida Continua, Aline Calisto, Flor Morena e Di Ribeiro, para uso exclusivo da casa.

0: Acabamos de ouvir Di Ribeiro, para uso exclusivo da casa. Antes, Aline Calisto, Flor Morena. Começamos com Nina Rosa, A Vida Continua. E o nosso abraço agora vai para você que está ouvindo o Cena do Samba pela Rádio Senado FM em Boa Vista, Campo Grande e Cuiabá. No Cena do Samba você ouve agora o quadro Nota 10.
1: 10! Nota 10!
0: O quadro Nota 10 de hoje relembra o desfile da Unidos do Viradouro no Carnaval de 1999. A Escola de Niterói homenageou a heroína catarinense Anita Garibaldi em uma apresentação luxuosa e imponente, comandada pelo carnavalesco Joãozinho 30. Com belas fantasias, alegorias caprichadas e um bom samba, sustentado por uma ótima bateria, a escola encerrou a noite animando a Sapucaí. Para falar de Anita Garibaldi, o carnavalesco deixou um pouco de lado a história e evocou uma lenda açoriana, segundo a qual mulheres se transformaram em bruxas nas noites de lua cheia. O belo conjunto alegórico, composto por 7 carros, a evolução, a bateria do mestre Cissa e o samba enredo, composto por Gilberto Gomes, Gustavo, Mocotó, PC Portugal e Dadinho, levaram notas 10 de todos os jurados e ajudaram a escola a conquistar o terceiro lugar. Então, vamos ouvir na voz de Dominguinhos do Estácio, o samba que contou o enredo Anita Garibaldi, heroína das 7 magias, da Escola de Samba Unidos do Viradouro, no Carnaval de 1999.

0: Acabamos de ouvir, na voz de Dominguinhos do Estácio, o samba que contou o enredo Anitta Garibaldi, heroína das Sete Magias, da Escola de Samba Unidos do Viradouro, no Carnaval de 1999. O Cena do Samba vai agora para mais um intervalo e volta em instantes.
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2: 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Em Brasília, 12:41.
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0: Voltamos com o Cena do Samba aqui pela Rádio Senado. Este bloco começa com sucessos que marcaram a trajetória do artista Alexandre Silva de Assis, conhecido por todos como Xande de Pilar.

0: Ares. Vamos ouvir agora Tá Escrito. Em seguida, Clareou.
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Que Deus abençoe a todos nós. Que Deus abençoe os sambistas. Que Deus abençoe a música popular brasileira. Que Deus abençoe o povo brasileiro.

0: No Cena do Samba, acabamos de ouvir Clareou. Antes, Tá Escrito. As duas na voz de Xande de Pilares. Você está ouvindo no Cena do Samba de hoje sucessos de artistas que marcaram a história do nosso ritmo preferido. E o nosso abraço deste bloco vai para você que está nos ouvindo agora pela Rádio Senado FM em Florianópolis, Fortaleza e João Pessoa. Neste bloco, estamos destacando interpretações de Xande de Pilares, que ganhou projeção nacional como fundador, cantor e cavaquinista do grupo Revelação, um dos maiores fenômenos do pagode nos anos 90 e 2000. Anos depois, Xande consolidou carreira solo, marcada por projetos que dialogam tanto com o samba tradicional quanto com releituras contemporâneas da MPB, como o premiado álbum Xande Canta Caetano, que venceu o Grammy Latino em 2024. Xande também é compositor de sambas enredo e é, sem dúvidas, um dos sambistas mais conhecidos de sua geração. E vamos fechar o programa de hoje com mais dois grandes clássicos do samba regravados pelo nosso homenageado deste bloco. Fique agora com Ponta de Dor. Em seguida, 1800 Colinas.
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0: No Cena do Samba, você acabou de ouvir 1.800 Colinas. Antes, Ponta de Dor, as duas na voz de Xande de Pilares. E este foi o Cena do Samba de hoje, com a apresentação de Thiago Medeiros, áudio João Lira e Eliseu Caires. Trilhas do programa, Grupo Bom Partido e Dudu Sete Cordas. Nosso WhatsApp é 61 98611 9591.
1: Projeto que determina a coleta dos dados biométricos da mãe e do recém-nascido, ainda na hora do parto, foi aprovado na Comissão de Assuntos Sociais. A medida visa evitar o roubo, a troca e o tráfico de crianças. Os dados coletados deverão ser incluídos na declaração de nascido vivo, documento que é requisito para a emissão da certidão de nascimento. A medida segue para análise da Comissão de Constituição e Justiça.
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1: Em Brasília, 12:59.
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1: Agora em Brasília, 1 hora.
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1: Olá, um belíssimo domingo para você que acompanha a Rede Senado de Rádio. Eu sou Gesiel Carvalho, na sua companhia. A programação musical é de Wilton Rodrigues. E a gente começa com Cazuza.

0: Você ouviu João Penca e seus Miquinhos Amestrados, Lágrimas de Crocodilo, antes Cássia Eller e Luciano Maurício, Preciso Dizer Que Te Amo, e Cazuza no início, Codinome Beija-Flor. A Comissão de Esporte aprovou a criação da Universidade Federal do Esporte. A instituição, com sede em Brasília, tem por objetivos fortalecer a formação de profissionais, a produção científica e a inovação tecnológica no setor esportivo brasileiro. Relatora da proposta, senadora Leila Barros, do PDT do Distrito Federal, afirmou que a criação da universidade atende a uma reivindicação antiga dos profissionais da área. O projeto segue para análise do plenário do Senado.
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0: Em Brasília, 1:12.
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2: 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Na Rádio Senado, Mariana Aidar.

0: Essa foi Flávia Bittencourt, Táxi Lunar. Antes, Sivuca, Feira de Mangaio. E Mariana Aidar, Te Faço um Cafuné.
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0: Agora em Brasília, 1h24.
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0: Na Rádio Senado, Vanderléia e Hamilton de Holanda.

0: O som de Elisete Cardoso e Sérgio Bittencourt naquela mesa. Antes Época de Ouro e Moraes Moreira, o Bandolim de Jacó e Vanderléia e Hamilton de Holanda, Delicado. O Senado deve analisar projeto que obriga hospitais públicos e os conveniados ao SUS a realizarem a triagem do desenvolvimento infantil em crianças de até 5 anos. O objetivo é a identificação precoce de casos de transtorno do espectro autista e de outros distúrbios do neurodesenvolvimento. O procedimento acontecerá na atenção básica durante consultas com o pediatra nos primeiros anos da criança. Havendo sinais de risco, a criança será encaminhada prioritariamente para avaliação multiprofissional especializada. Em Brasília, 1h36.
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0: Abrindo o bloco, Céu.

0: Você ouviu o Metrô, Johnny Love, antes Almério, Amor, Amor e Céu, Falta de Ar.
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0: Agora em Brasília, 1h49.
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0: Na Rádio Senado, Lúcia Menezes.

0: O som de Bom Sucesso Samba Clube Lenine, Dia Quente Rio. Antes, Ney Mato Grosso e Pedro Luiz e a Parede, Noite Severina. E no início, Lúcia Menezes, A Violeira.
1: Em Brasília, 2 horas.
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0: Boa tarde de domingo para você acompanhando a Rede Senado de Rádio. Você ouve agora na programação de Josimar Fernandes, da UDE.

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0: Essa foi Sabrina Malheiros, Maracatueira. Antes, Bossa Cuca Nova, Cris Delano e Orlandivo, Onde Anda Meu Amor. E Daúde, Canto de Ossanha. Um projeto de lei para regulamentar a profissão de pesquisador científico nos setores público e privado pode ser analisado pelo Senado. O objetivo da iniciativa é fortalecer a carreira, valorizar os profissionais e promover o desenvolvimento científico no Brasil. Outra finalidade da proposta é evitar a fuga de pesquisadores para outros países onde a atividade é reconhecida. O texto ainda precisa ser analisado pelas comissões temáticas.
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0: Em Brasília, 2h15.
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0: Na Rádio Senado, Paula Lima,

0: Essa foi Leni Andrade, Avião. Antes, Max de Castro, Não Vou Ficar. E Paula Lima, Bom Mesmo é Amar.
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0: Em Brasília.

0: 2h28.
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0: A gol de lei.
1: Você ouviu Eloá Luiz Caldas e Matheus Aleluia, Deixa Girar. Antes, Carlinhos Brau, Crendice, e Lué de Luna, Origami. Na sequência, você fica com o Curta Musical.
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6: Hoje, Wilson das Neves completaria 90 anos de nascimento. Confira a nossa homenagem.
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6: Um dos instrumentistas mais aclamados da música brasileira, Wilson das Neves tocou bateria em mais de 800 discos e uma carreira que ultrapassou 5 décadas.
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6: Nascido no Rio de Janeiro em 1936, Wilson das Neves estudou música na adolescência e já acompanhava diversos grupos e orquestras no final dos anos 1950. Na década seguinte, o baterista se juntou a outros músicos profissionais para formar o grupo instrumental Os Ipanemas, que lançou um disco em 1964. Em meados dos anos 60, Wilson das Neves já havia se tornado um dos bateristas mais requisitados do país, gravando com artistas como Elmir Deodato, Moacir Santos e Elza Soares. A cantora, inclusive, aparece com o músico na capa do disco Elza Soares, baterista Wilson das Neves, de 1968.
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6: Nessa época, Wilson montou o próprio conjunto e começou a lançar uma série de discos instrumentais que mostraram sua versatilidade com as baquetas. Entre 1969 e 73, ele também acompanhou Elis Regina, Elisete Cardoso, Wilson Simonal, Roberto Carlos, entre outros. Cada vez mais prestigiado, ao longo das décadas seguintes, o baterista acompanhou nomes de peso como Chico Buarque, Ney Matogrosso e João Donato. Assumindo o microfone pela primeira vez, o músico ganhou o Prêmio Sharp com o disco O Som Sagrado de Wilson das Neves, lançado em 1996.
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6: Nos anos 2000, o baterista voltou a reunir seu primeiro grupo, Os Ipanemas, com o qual lançou 3 discos. Nesse mesmo período, Wilson das Neves se consolidou como cantor e compositor com discos premiados, como Brasão de Orfeu, de 2004, Pra Gente Fazer Mais um Samba, de 2010,

0: e Se Me Chamar por Sorte, de 2013.
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0: Reverenciado por novas gerações de artistas, o baterista chegou a integrar nos anos 2000 o coletivo musical carioca Orquestra Imperial e gravou em 2012 com o rapper Emicida a música O Sorte, feita em sua homenagem. Muito ativo até o fim da vida, Wilson das Neves faleceu em 2017, aos 81 anos, vítima de um câncer.
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0: Agora, para comemorar os 90 anos de nascimento de Wilson das Neves, vamos ouvi-lo na música O Samba é Meu Dom, do disco O Som Sagrado de Wilson das Neves, de 1996.

Acabamos de ouvir o Wilson das Neves com a música O Samba é Meu Dom, presente no disco O Som Sagrado de Wilson das Neves, de 1996. Esta foi a homenagem do Curta Musical

0: nos 90 anos de nascimento de Wilson das Neves, comemorados hoje.
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2: O Senado Federal realizou sessão especial do Dia Mundial dos Oceanos. O evento foi marcado por discursos de preocupação com os efeitos crescentes da poluição nos mares e sobre a relevância do Brasil na Agenda Mundial de Conservação Oceânica. O senador Nelsinho Tradi, do PSD de Mato Grosso do Sul, foi autor do requerimento para a realização da sessão. O parlamentar ressaltou que o progresso econômico não pode existir sem o equilíbrio ambiental.
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4: Em Brasília, 2h52.
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4: Abrindo o bloco, Ana Carolina.

0: O som de Lobão na Rádio Senado, Essa Noite Não. Antes, Ana Carolina Garganta.
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1: Em Brasília, 3 horas.
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1: Olá, turma do rock! Dia dos Namorados está aí e o Capítulo Rock não podia deixar passar. Dá pra falar de romantismo sem perder a pegada rock. E este episódio comprova isso só com clássicos compostos por casais do mundo roqueiro. Eu sou Márcio Maturana, calouro aqui no Capítulo Rock, mas estou ao lado de três mestres conhecidos de vocês. Celso Cavalcante.
2: Márcio Maturana, seja muitíssimo bem-vindo à equipe, à bancada aqui do Capítulo Rock. E só para o nosso ouvinte ficar ligado, o Márcio é jornalista aqui do Senado Federal, como nós, também apresentador, editor, repórter da TV Senado, que agora faz parte aqui da equipe da rádio. Muito bem-vindo.
1: Muito obrigado, Celso. Temos também Maurício de Sante.
3: Hoje teremos um programa fofo aqui, né?
1: Romântico. E Nilo Bairros.
4: Já compraram os presentinhos ou não? Aliás, presentinhos não no plural, né?
3: Pois é, né?
4: Tem que ser um só,
3: né? Singular, né, Nilo?
4: Por favor, né? Senão parece o Renato Gaúcho.
3: Ato
4: né?
3: Falho, ato falho.
1: Ou o Vorcaro.
4: É, não é isso. Na famosa entrevista do Renato e também nas declarações do Vorcaro. É isso aí.
1: Temos muitos casais famosos no rock, né? Alguns deles ganharam filmes.
2: É verdade. Viu? Aliás, roqueiro é um bicho romântico, cara. Eu falo por nós aqui, todos nós aqui da bancada.
3: Fale por você.
2: Do Capítulo Rock. Bom, a gente lembra que, por exemplo, o baixista do Sex Pistols, né? O Sid Vicious, que foi casado, teve um romance avassalador com a grupo Nancy Spungen. E uma loucura, né? Naquela loucura toda de Londres, a Swing London dos anos... final dos anos 70, né? Anos 80, né, galera?
4: Que, por sinal, tá merecendo de novo uma lembrança aqui num programa inteiro, né? Quem sabe dia desses.
2: É, exatamente. Eu gosto muito da música deles, cara. É aquela coisa escrachada, politizada,
4: dá,
2: né?
4: Dá uma viajada naquela segunda metade da década de 70 por Londres, eu acho que vale a pena.
2: Exatamente. E esse filme aí do Sid Vicious, gente, claro, logicamente recheado, né, de sexo, drogas, punk rock. E ela acabou morrendo com a faca no estômago, né, num crime que, na verdade, nunca foi muito bem esclarecido, não. E 4 meses depois, foi ele que tomou uma overdose de heroína e partiu dessa pra melhor também. Não é à toa que o nome do filme, aquele filme que é de 86, foi Sid e Nancy, O Amor Mata. Exemplo pra ninguém, né? Vamos combinar.
1: Nenhum dos dois era compositor, né? Então por isso eles não estão aqui na nossa playlist de hoje.
3: E outro casal do rock que virou filme foi o Johnny Cash e a Johnny Carter, com o Joaquim Fênix interpretando aí o grande nome do folk country music, e a Reese Witherspoon, né, que fez o papel da Johnny Carter. O nome original do filme de 2005 é Walk the Line, baseado no nome de uma música dele, do Johnny Cash, né? Mas no Brasil o título foi justamente Johnny and June. Esse casal a gente vai ouvir aqui daqui a pouquinho no Capítulo Rock.
4: Pois é, e mais recentemente teve um casal da música que apareceu numa outra cinebiografia, que foi a do casal formado por Bob Dylan e Juan Baez. Em 2024, no filme Um Completo Desconhecido, ganhou 8 indicações para o Oscar. Eles fizeram muitos shows juntos, os dois, né, Bob Dylan e Juan Baez, mas nunca gravaram em estúdio.
1: Então vamos logo para o som?
2: Vamos embora.
1: Vamos começar com White Stripes. A banda de Seven Nation Army era o próprio casal. Meg White na bateria, Jack White na guitarra. Ninguém sabia direito se eles eram namorados, casados ou irmãos. E a própria banda estimulava a boataria.
2: Ninguém sabia nem quem comia quem ali, né?
3: Eu sempre achei que eles fossem irmãos.
1: A música que nós vamos ouvir brinca com isso. Se chama Well, It's True That We Love One Another. Que quer dizer, bem, é verdade que nós amamos um ao outro. Mas aí a Meg canta assim: eu amo Jack White como um irmão mais novo. Depois o mundo descobriu que eles foram casados de 1996 até 2000.
2: Tá explicado.
1: A banda existiu de 1997 até 2011. Durou mais que o casamento. E a música que nós vamos ouvir é do disco Elephant, de 2003, que era o auge da especulação sobre qual era o relacionamento dos dois.
2: Pois é, e depois do White Stripes a gente vai ouvir as guitarras distorcidas do Sonic Youth. A baixista e vocalista, a Kim Gordon, foi casada com o guitarrista e vocalista, o Thurston Moore, de 1984 até 2011. A banda durou de 81 a 2011, quase o mesmo tempo do casamento dos dois, né? E depois que acabou o casamento, acabou a banda também, né, Márcio?
1: Verdade. A música que nós vamos ouvir é Cool King, em que Kim Gordon sacaneia o machismo do rapper LL Cool J, que ela tinha entrevistado.
4: Bom, e depois a gente fecha a primeira trinca de petardos sonoros aí com Johnny Cash e Johnny Carter. Eles se conheceram nos anos 50.

Marta, quando o Cash era casado, inclusive. Ele se separou, então casou com a June e viveram, como disse o Márcio agora há pouco, felizes até 2003, quando morreram com apenas meses de diferença. Mais um casal aí que se vai quase junto. Nós vamos ouvir dos dois a música Jackson, de 67.

0: Bem, então ouvimos aí o White Stripes com Well, It's True That We Love One Another, depois Sonic Youth com Cool Thing e Johnny Cash e June Carter com Jackson. Que sonzeira, né?
1: Só sonzeira, gente.
2: E além do White Stripes, tem mais banda que na verdade é só o casal, né, Maturana? Um exemplo é o Eurythmics, com aquela voz impressionante da Annie Lennox e os teclados e arranjos do faz-tudo Dave Stewart. Eles namoraram e até

0: moraram juntos durante quase 3 anos, mas lá em 1980 eles terminaram o namoro e começaram o Eurythmics. É, enfim, resolveram não misturar o prazer com o trabalho. É,
1: faz tudo, devia ser em casa também, né? Cozinhar, passar roupa,
0: consertar pia,
1: faxinar, cuidar, trocar fralda.
2: Por aí. E quem também namorou sem casar foram os gigantes da música Nick Cave e PJ Harvey. Em meados dos anos 90, o término foi devastador para o Nick e inspirou boa parte das canções do disco The Boatman's Call, de 97.
3: Isso aí, então vamos ouvir esses dois casais agora. O clássico Sweet Dreams, com Eurythmics, e a baladinha Henry Lee, em que Nick Cave e PJ Harvey cantam juntos o La La La La La. É bonitinho. E o videoclipe dessa música é simples e muito eficiente. Os dois lado a lado, vestidos iguaizinhos, se pegando, se beijando e dançando. Mais Dia dos Namorados, impossível.
1: Gente, o capítulo rock tá impossível.

0: E em programa de música boa não pode faltar Beatles, né? Por isso vamos ouvir então também os casais Paul e Linda e John Lennon e Yoko Ono.
1: Ninguém tem lá muita certeza se a fotógrafa Linda Eastman compunha mesmo, né? Mas na década de 1970, o Paul McCartney acreditou o amor dele como coautora de muitas das músicas dos Wings e da carreira solo.
2: Você sabe que o Bluebird era dos dois, né? O que era uma homenagem a ela, Linda, né? Que estava no palco, nos shows com ele, inclusive, com Paul McCartney, né?
3: Pois é, mais conhecida do que a Linda ficou a Yoko, né? A japonesa.

0: Nezinho, que teve mais de 10 discos lançados com a Plastic Ono Band. É uma discografia de música experimental, pop, vanguarda e dance. Mas antes ter Yoko como compositora do que cantora, né? Quem quiser, confere lá no YouTube, tem uns vídeos dela grunhindo no microfone, né?
1: Mas fiquem tranquilos, na música que nós vamos ouvir agora, a Yoko não canta. Ela divide com o John só a composição de Woman is the Needle of the World.
2: Ufa, a gente não quer perder os ouvintes, né?
1: Em seguida, a gente ouve Paul McCartney com It at Home, creditada a ele e a Linda McCartney, lançada no disco Ram, de 1971, que foi o segundo álbum da carreira solo do Beatle mais romântico.
0: It at Home é um nome bem simbólico para o Dia dos Namorados,
1: né? E a letra é praticamente,
0: né?
1: Só isso. A letra é quase que só isso. It at Home.
0: Imagino.

0: Essa foi Maria Alcina com a música Fio Maravilha, que foi uma composição do Jorge Ben em homenagem ao grande jogador Fio Maravilha.
1: É, grande jogador, tá por sua conta.
0: Grande na história.
1: Icônico. A história, é.
0: Icônico.
1: Se ele é um grande icônico. Jogador, aí não, a gente já tem um disco, sim, sim.
0: Icônico, Fio Maravilha. Tanto que recebeu uma música do Jorge Ben.
1: Sem dúvida. Sem
0: não
1: dúvida.
0: Era um craque, mas e quase meu conterrâneo. Ele nasceu em Conselheiro Pena, uma cidade de Minas Gerais, que é vizinha.
1: Ué, a mesma do Fernando Mendes?
0: A mesma do Fernando Mendes.
1: Ah, é?
0: Os dois são de Conselheiro Pena.
1: Olha só.
0: E o Fio, essa música foi gravada pela Maria Alcina no festival da música brasileira... Festival Internacional da Canção em 72.
1: E ganhou, né?
0: É, depois teve o próprio Jorge Ben gravou. Sim, e tal, mas
1: teve,
0: a gente...
1: Você sabe que teve problema nessa, né, música também, que depois o Fio Maravilha...
0: A família.
1: Pediu o direito...
0: Foi ele ou foi a família? Eu não me lembro se foi ele mesmo ou a família.
1: Mas houve uma questão de direito autoral, e que queriam uma grana e tal, e ele teve que... Ele ficou chateado.
0: E mudou.
1: O Jorge Ben... E mudou para Filho Maravilha.
0: Filho Maravilha, começou a cantar Filho Maravilha.
1: Isso, e depois, aí você já citou o Cruzeiro nesse programa, eu vou ser obrigado a citar o Botafogo de Futebol e Regatas, que depois o Túlio virou Túlio Maravilha por conta dessa música também, porque a gente... Ah,
0: o Maravilha do Túlio, então, foi inspirado
1: Foi, porque a gente cantava Túlio Maravilha, Nós Gostamos de Você.
0: Ah,
1: e já pro final da passagem do Hulk pelo Atlético,
0: também
1: teve o Hulk Paraíba, Nós Gostamos de Você, em cima dessa canção.
0: Ah, muito legal. Daqui a pouquinho voltamos, hein?
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4: Em Brasília, 4:38.
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0: Estamos de volta com o Rádio Vitrola. Hoje o nosso programa está falando de futebol, porque estamos em ritmo de Copa do Mundo. Então todas as canções fazem referência ao futebol. Eu falei lá no bloco anterior,
1: sim,
0: que o Milton, grande cantor brasileiro, gravou futebol também. E agora nós vamos falar de outros dois gigantes da MPB que também falaram de futebol, Gilberto Gil e Chico Buarque, começando pelo Gil com a música Meio de Campo.
1: Meio de Campo, que é, na verdade, uma canção em que ele era falando com o Afonsinho, né?
0: Jogador do Fluminense.
1: Jogou no Botafogo também.
0: Mas acho que estourou no Fluminense.
1: Aí, onde ele começou, não sei, mas ele passou pelo Flamengo.
0: E era um jogador diferenciado, não, né?
1: Inclusive de cabeça.
0: É nesse sentido que eu tô falando. É diferenciado porque
1: o cara pisava um barbão, depois formou-se médico.
0: Era um intelectual, um cara muito preparado.
1: Você sabe que ele mora na ilha de Paquetá, o Afonsinho.
0: E ele, inclusive, teve uma polêmica na época em relação à lei do passe.
1: Não, né? Foi o primeiro jogador que criou essa polêmica de que o passe é meu, vou jogar onde eu quero, tudo. E,
0: nesse

0: sentido que eu digo que ela era diferenciada
1: intelectualmente. E essa música, o Meio de Campo, é o Gil falando com o Afonsinho, meu amigo Afonsinho, e começa a contar a história.
0: Muito legal.
1: Falando de Pelé, falando de vários outras referências futebolísticas também.
0: Vamos ouvir Meio de Campo com Gilberto Gil.
2: Lá, tá correndo muito, hein? Olha a contagem. Um, dois.

0: canhoteiro.
1: Esse foi Chico Buarque, a música O Futebol. Isso. A gente sabe que o Chico adora futebol. Ele tem um campo de futebol na casa dele, ele tem, tem um time de futebol, Politeama.
2: Politeama, tem até um hino do, do Politeama. O Chico.
1: Faz jogos lá nesse
2: campo. O Chico é um futebolista, um esportista nato, né?
1: Torcedor fanático do Fluminense.
2: Exatamente. O pai dele, inclusive, nasceu 10 dias depois da fundação do Fluminense, em 1902. Então tem uma relação gutural, assim, visceral, eu diria, do Chico Buarque com o Fluminense. E ele sempre falou de futebol, e essa música aí é a prova, talvez seja a prova definitiva disso.
1: É de 89.
2: Do disco de 89.
1: Disco de 89 do Chico. Maravilhosa. O Chico tinha que falar de futebol mesmo, né? Bom, do Chico, vamos retroceder um pouco no tempo.
2: Ah.
1: E falar do Trio Esperança.
2: Pedro, por que você trouxe Trio Esperança para um programa que fala de futebol?
1: Por quê?
2: Porque essa música que a gente vai mostrar aí, que chama-se Replay, ela virou vinheta de programas de televisão e de transmissões de rádio. Quando o seu time fazia o gol, entrava aquela... É gol, que felicidade, sim, é gol, o meu time é a alegria da cidade. Né? Isso, especialmente na Jovem Pan, que chegava muito em São Paulo e outros
1: Minas
2: lugares.
1: Em Minas também, na Rádio Itatiaia, tinha um locutor que usava isso, que era o Willy Gonzer.
2: Willy Gonzer?
1: O Willy Gonzer, que era narrador dos Jogos do Atlético.
2: Eu sei.
1: Ele gritava gol e entrava essa música.
2: O Willy Gonzer participa de uma música do Skank no primeiro disco.
1: Sim, sim, sim.
2: Que é o Cadê o Pênalti?
1: Narrando.
2: Isso, exatamente. Podia estar aqui também, mas a gente não botou. Mas na Jovem Pan, especialmente com o José Silvério, o pai do gol, essa música ficou bastante marcada, né?
1: Então por isso que a gente vai ouvir Replay.
2: Replay com o Trio Esperança.

0: Você ouviu Skank, a música É Uma Partida de Futebol, que fez muito sucesso com Skank, lançada em 97, interessante, e foi lançada também um ano antes de Copa, que foi a Copa 98.
1: Não, Brasil foi trilha final, da Copa, né? Primeiro que eu não podia terminar um programa
0: sem, Skank, né?
1: Sem terminar com, sem o Skank. Eu tenho uma historinha rápida. Eu escutei tanto essa música na minha vida que o meu pai falava assim: meu filho, partida de futebol outra vez. Eu falava pra ele, partida de futebol até eu não aguentar mais, pai, porque eu adoro essa música.
0: E a parceria do Samuel com o Nando Reis?
1: Com o Nando Reis, é a primeira.
0: Eu acho que eles fizeram um clipe dessa música no Mineirão.
1: Fizeram?
0: Lá no Mineirão.
1: Primeiro que a música foi a ideia da música foi criada durante o MTV Rock Go, que era um torneio de bandas de rock que a MTV promovia. Então a ideia foi ali no campo do evento. E depois teve esse clipe que ganhou milhares de prêmios, que foi dirigido pelo Roberto Berliner, que foi gravado durante um Atlético Cruzeiro no Mineirão.
0: Me lembro perfeitamente.
1: Porque houve, inclusive, uma preliminar.
0: Sim,
1: com o Skank jogando com times de artistas e
0: se
1: tal.
0: Se não então me aparece... engano, eu estava no Mineirão, mas lembro perfeitamente.
1: Pois é, então aparece o Éder, aparece o Evandro Mesquita, aparece uma galera que participou da preliminar. Esse clipe é histórico e eu tinha que trazer a partida de futebol
0: aqui. E não tinha melhor maneira de encerrarmos esse programa especial de Copa do Mundo falando de futebol. Foi muito bom.
1: Foi um grande prazer, uma alegria muito grande fazer esse programa.
0: Semana que vem voltamos. 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Até semana que vem, pessoal.
2: Bisteca para Gilmar, Gilmar para a Bisteca. Vai para a área. Atenção,

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1: O senador Renan Calheiros, do MDB de Alagoas, apresentou o projeto para garantir proteção integral a fundos de previdência afetados pelo Banco Master. Hoje, essa garantia tem limite de até R$ 250 mil reais por CPF ou CNPJ, por instituição ou conglomerado financeiro, e é financiada pelos próprios bancos. Críticos da proposta afirmam que a cobertura integral pode transferir para o sistema bancário o prejuízo de aplicações de risco feitas por gestores públicos. O texto ainda precisa ser analisado pelas comissões do Senado.
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1: Em Brasília, 4h59.
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1: Em Brasília, 5h.
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1: Olá, um belíssimo domingo para você acompanhando a Rede Senado de Rádio. Eu sou Gesiel Carvalho, a programação musical é de Josimar Fernandes. A gente começa com Mosca.

0: O som de Nenhum de Nós, Estrela do Oriente. Antes, Malu Magalhães e Nelson Mota, Barcelona. E Mosca, Me Chama de Chão.
1: O governo federal editou medida provisória para conter os aumentos do óleo diesel. Os produtores e importadores beneficiados terão de seguir critérios para garantir a diminuição do valor do combustível, como a dedução no preço de venda e a identificação dos descontos equivalentes nas notas fiscais. A subvenção entrou em vigor em 1º de junho e valerá até 31 de dezembro. A medida provisória também precisa ser analisada pelo Congresso Nacional.
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0: Em Brasília, 5:13.
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0: Na Rádio Senado, Diogo Nogueira.

0: Folha Miúda. Antes, Martinho da Vila e Patrícia Hora, Três Apitos, e Diogo Nogueira, Pé na Areia.
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0: Em Brasília, 5h25.
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0: Daniela Mercury na Rádio Senado.

0: Você ouviu Rosa Passos, Mar de Copacabana, antes Caetano Veloso, depois Que Eu Ilê Passar, e Daniela Mercury abriu com Oração da Mãe Menininha. O senador Paulo Paim, do PT do Rio Grande do Sul, destacou os 2 anos da Lei Nacional de Cuidado Integral às Pessoas com Alzheimer e outras demências. Autor da proposta que deu origem à legislação, o parlamentar afirmou que o desafio agora é transformar os direitos previstos no papel em medidas concretas. Paim apontou ainda a necessidade de atualização das políticas públicas do SUS e o fortalecimento da rede de cuidados, de assistência aos pacientes e do suporte às famílias. Em Brasília, 5h40.
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0: Na Rádio Senado, Mutantes.

0: carnaval.
1: Você ouviu Gilsons, Swing do Campo Grande, antes Ana Frango Elétrico, Coisa Maluca e Mutantes no início, Balada do Louco.
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1: Em Brasília, 5h50.
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1: A gente começa com Belô Veloso.

0: Essa foi Emanuele Araújo, Hotel das Estrelas. Antes, Jardes Macalé, Aurora Analfabeta. E Belo Veloso, Você Vai Me Seguir.
1: Em Brasília, 6 horas.
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1: Muito boa tarde para você que sintoniza a Rádio Senado. Eu sou Ricardo Nakaoka, em sua companhia, apresentando a programação musical de Josimar Fernandes. Abrindo a hora, você ouve Ellen Oléria.

0: Ouvimos Márcia Castro, Partículas de Amor. Antes, Fino Coletivo, Por Vir. E abrindo a hora, Ellen Oléria, Nuvem Passageira. A Comissão de Ciência e Tecnologia do Senado aprovou um projeto que altera a Lei Geral de Proteção de Dados e amplia as exigências para prevenir vazamentos e acessos indevidos a informações de cidadãos. A relatora da proposta, senadora Ivete da Silveira, do MDB de Santa Catarina, destacou que a segurança da informação deve ser tratada como uma obrigação jurídica e não apenas como uma medida operacional. O texto segue para análise da Comissão de Constituição e Justiça.
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0: Agora em Brasília, 6h13.
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0: Fica agora com Legião Urbana.

Fechando o bloco, Capital Inicial, A Mina. Antes, Cássia Eller e Fabão, Nada Vai Mudar Isto. E ainda, Legião Urbana, Perfeição.

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1: Horário de Brasília, 6h27.
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1: Fica agora com Matheus VK e Mestrinho.

0: Ouvimos Banda de Pau e Corda, Lampião, antes Maria Bethânia, Asa Branca, e abrindo o bloco, Matheus VK e Mestrinho, Lua Clara. A Comissão de Meio Ambiente aprovou o projeto de lei que cria a Política Nacional de Revitalização e Diversificação dos Seringais Amazônicos. Entre as finalidades da proposta, também está promover o uso diversificado da borracha e de outros recursos naturais da Amazônia, como sementes, fibras e resinas. A iniciativa é de autoria do senador Sérgio Petecão, do PSD do Acre, e segue agora para análise da Comissão de Agricultura e Reforma Agrária.
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0: 6h41 pelo horário de Brasília.
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0: Na sequência, Danilo Caymmi.

0: Fechando a hora, Ângela Rorô e Antônio Adolfo, futuros amantes. Antes, Beto Guedes, Veveco, Panelas e Canelas. Também ouvimos Adriana Maciel, Mora na Filosofia. E ainda Danilo Caymmi, Andança.
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0: Em Brasília, 7 horas.
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6: 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Lembrando que essa entrevista vai ficar no nosso site também, www.senado.leg.br. Você vai poder ouvir em qualquer hora, em qualquer lugar, quantas vezes você quiser. Esse nosso papo, essa nossa conversa vai estar eternizado lá no site da Rádio Senado. Agora, a sonoridade desse álbum, né? Você já falou pra gente um pouquinho, né? Mistura jazz, pop, experimentalismo, né? A gente percebe muito umas coisas assim meio, né? Meio espaciais, assim, às vezes até meio futuristas, assim, né? Então, toda essa atmosfera sensorial, né? E até um pouco assim mais nublada, nebulosa, que você escreveu pra gente, né? Você já falou, né, dessa coisa, né, dessa antítese, né, desse paradoxo, né, cabeça a mil e o corpo lento. Isso inclusive é um problema da nossa época, né, que às vezes essa coisa da mente acelerada, a pessoa quer descansar e a cabeça não deixa, né? Acontece muito isso, né? Um milhão de coisas na cabeça, né? Comenta um pouquinho pra gente. Como que você conseguiu chegar nesse resultado, Alberto, né? Dessa coisa, dessas imagens, né? Você já falou, cada músico chegou, trouxe a sua contribuição, as letras vieram, né, nessa intenção, que é sem intenção ao mesmo tempo, né? Assim, essa coisa.

0: sem contar uma história, mas letras que processam mais imagens e tal, essa atmosfera toda. E para dar voz a isso que estava na tua aí nesse processo todo, que elementos você utiliza, né? Em termos técnicos, assim, sei lá, preciso botar um efeito, um synth, uma guitarrinha, sei lá, um efeito especial. Como que funciona isso para você? Como é que você consegue chegar nesse resultado que você previu assim que você entrou no estúdio? Ou você não conseguiu prever, veio tudo depois?
1: não exatamente eu consigo prever, mas assim, tem uma coisa que... como eu falei, e repito, é a paixão pelos discos, né? Que desde o início eu tenho essa paixão pelos discos e eu escutei muito, muito música dos anos 70, assim. Música dos anos 70 é uma coisa que eu escutei muito e às vezes eu tenho que fazer uma força para não ficar ouvindo só anos 70. Mas eu escutei muito aqueles discos e eu tenho as referências bem fortes, assim, na minha cabeça, uma cultura musical. Eu não sou um cara técnico, eu não tenho muito conhecimento técnico de muitas coisas. O meu conhecimento, ele é muito realmente, ele vem dessa absorção mesmo, da audição. Então é como se fossem sons que estão na minha cabeça e que eu tento colocar para fora. E o meio também, a mídia também acaba alterando, tudo vai alterando. E tem os amigos, as pessoas com quem eu me identifico, né? Então, essa escolha de quem está ali tocando, todos são grandes amigos, grandes parceiros, grandes músicos, pessoas que eu admiro, talentosos, e também gostam das coisas que eu gosto. E aí eu tenho também uma capacidade também multi-instrumentista, que eu toco no disco, por exemplo, eu toco os pianos Fender Rhodes, que é um instrumento que eu amo tocar. Eu tenho um Fender Rhodes aqui que eu sempre toco quase todo dia. Sintetizadores, eu tenho sintetizador analógico, sou apaixonado por sintetizador, toco um pouco de guitarra. E aí os amigos que tem essa, tem por exemplo, o som de bateria. Eu sou chato com som de bateria, eu sou exigente, eu sou específico, mas eu não sou técnico. Eu não sei chegar e falar, pô, o som de bateria que eu quero tem que ser com esse microfone, tem que ser numa sala desse tipo, tem que ser passando por um compressor tal, tem que ser... Eu não tenho esse conhecimento técnico, então eu tô cercado de pessoas que a música me colocou nessa cena musical. Então eu tô cercado das pessoas que fazem parte dessa cena e que vão entender o que eu quero sem eu precisar ter esse conhecimento técnico. Não só músicos, como também técnicos, também engenheiros de gravação. Então todo mundo foi escolhido muito para favorecer essa sonoridade que eu tenho na minha cabeça, que é muito forte. Então, tendo essas pessoas, a gente tem uma margem para experimentar, para criar, para cada um trazer a sua coisa, e eu sei que não vai sair do que, para mim, esteticamente é importante, né? Então, eu tenho uma visão esteticamente específica, é um som específico, como você falou. Então, assim, quem vai estar operando o som, conhece. Quem vai estar tocando, conhece. E muito importante, a mixagem também, a mixagem foi feita pelo Cassim, que é um artista também que eu trabalho há muito tempo, produtor, participou de todos o Ao Som dos Planetas ele produziu, o Ultraleve ele produziu, o Cabeça Mil, Corpo Lento eu produzi, mas ele mixou, e a mixagem ela é muito importante também, porque é um entendimento, a forma como ele ouve, entende, e tem mil possibilidades de mixagem diferentes para esse disco, né? Cada um ia para um caminho. Então, esse caminho que ele foi é uma coisa também que é muito importante para o disco. Então, e ainda tem a participação também do Mário Caldato, que é um super produtor americano, que também mixou algumas faixas do disco e também é um, assim, fissurado. em discos antigos.

0: em ter uma cultura musical que eu me identifico muito, que eu admiro muito, que a gente bate papo de música, a gente gosta das coisas. Eu gosto muito de aprender com ele, gosto muito de aprender. Tanto os dois, né? O Cassim e o Mário, eu gosto muito de sacar o que eles estão ouvindo, de. E aí eu me coloco nessa sonoridade, nessa cena, nessa sonoridade. Tudo isso tá muito forte ali no disco, né? E tem características, por exemplo, tem uma característica forte do disco. São escolhas que eu. Escolhas minhas. Que, por exemplo, eu canto no disco, né? E aí eu gosto de usar a minha voz de uma maneira bem suave. E eu gosto de usar minha voz com dobras, então eu sempre gravo dois canais eu cantando a mesma coisa, daqui a pouco eu dobro lá na oitava de cima, faço ali às vezes eu abro harmonias vocais, então aquilo ali, as minhas vozes, elas não têm, não são canto de intérprete, né? São um canto de compositor colocado de uma maneira orquestrada, casando com a sonoridade do disco, sabe? Então tudo isso é bem pensado. Eu acho, eu gosto muito do resultado. Eu ouço, apesar de eu não ser um cantor, eu gosto muito do resultado das minhas vozes. E aí eu tive também, convidei cantoras, intérpretes, que são cantoras mesmo, que interpretam sabe? Então tem essa qualidade vocal também no disco, que é uma escolha minha também. Das mulheres cantando, da minha voz masculina com a voz feminina, da minha voz cantando na oitava de baixo, da voz feminina cantando na oitava de cima, de eu cantando um trecho e a Dora Morelenbaum cantando um outro trecho, com a interpretação dela, da Silvia Machete interpretando do jeito dela, da Nina Becker, da Nina Miranda, da Gabriela Riley. Então tem várias participações femininas da Dora Morelenbaum. Tem a participação também de uma clarinetista chamada Joana Queiroz, que ela toca um clarone, também, que conversa, né? Então tem uma conversa ali da minha voz com a voz da Dora e com o clarone da Joana Queiroz também. E ela tem uma sonoridade especial, né? O baixo dela é um baixo, não, é um baixo synth, né? É um baixo de sintetizador. Tem algumas percussões eletrônicas. Ela não tem baixo e bateria, ela tem percussão e tem eletrônicos, um bumbo eletrônico, tem um baixo eletrônico e essa coisa orgânica do clarone, entrando, é uma música muito atmosférica, uma das minhas preferidas, coral.
1: Beleza, então, vamos lá. Vamos ouvir coral.

0: internacionais para o enfrentamento de casos de racismo, misoginia e outras formas de discriminação nas escolas. Pelo texto, a situação de preconceito deverá ser comunicada obrigatoriamente à direção da escola. A vítima deverá ser acolhida e as autoridades competentes informadas do ocorrido. Uma comissão com integrantes da comunidade escolar para acompanhamento dos casos também deve ser constituída. A proposta segue para análise da Câmara dos Deputados.
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0: Horário de Brasília, 7:19.
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0: A seleção da Argentina chega à Copa do Mundo de 2026 não apenas como atual campeã, mas como a equipe a ser batida, alternando o topo do ranking mundial e ostentando a hegemonia das eliminatórias sul-americanas. Sob o comando de Lionel Scaloni, a escaloneta evoluiu de um time dependente de seu camisa 10 para uma máquina tática coletiva. O grande destaque segue com Lionel Messi, que fará sua sexta participação em mundiais, um recorde histórico. Menos pressionado após o título no Catar, Messi é cercado por uma geração consolidada, com Enzo Fernandes e Julián Álvarez, e por novidades como José Manuel Flaco Lopes, destaque no Palmeiras. A seleção albiceleste busca ser a primeira bicampeã consecutiva desde o Brasil de 1962.
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5: Continuamos aqui com o Alberto Continentino. Quero mandar um abraço para você que está em São Luís, ouvindo a gente a 96,9. Você de Aracaju nos acompanha em 103,9. Bom demais ter a sua audiência acompanhando aqui essa conversa gostosa com Alberto Continentino. Cara, lembrei aqui o nome do estilo, né, dos poetas, é o simbolismo, cara, é o simbolismo, né? que é engraçado isso, né? Porque uma geração de poetas nasce para poder contrastar com a outra, né? Para poder se rebelar contra a outra, né? Ver o romantismo, e tô falando que eu fiz faculdade de literatura, né? Eu estudei bastante isso. O romantismo, que é aquela coisa, né, exagerada, né? Aí vê o parnasianismo, que é aquela coisa formal que você falou que você não queria, né? Que era aquele poema, o soneto, né? A métrica perfeita. E aí vê o simbolismo, que quebrou o parnasianismo completamente, que nada precisava fazer sentido, assim, né? Só precisava. O simbolismo trabalhava muito com imagens, né? Então a sinestesia era a metáfora forte do simbolismo. Então, a gente percebe muito isso nessa tua obra, né? Que imagens, né, que não precisam dialogar entre si, mas ao mesmo tempo te levam para algum lugar, né? Então, isso é muito bacana.
6: Bom saber, vou pesquisar mais sobre isso, porque não conhecia e tem, pelo que você está falando, tem tudo a ver realmente comigo e com o meu álbum Cabeça Meio Corpulenta.
5: Sim, depois você dá uma olhada. Tem uns poetas maravilhosos, assim. Eles trabalham muito essa coisa das atmosferas, né? Aquela coisa sempre meio etérea, assim, fluida, né? Não tinha nada duro, assim, era realmente versos irregulares, essa coisa toda aí. Agora, cara, você falou que o Cassim, né, é um fio condutor aí nos teus álbuns, né? Ele mixou esse último, produziu outros álbuns. Quando a gente traça assim, um paralelo da tua discografia, a gente percebe que existe uma ligação muito forte entre o primeiro álbum e esse terceiro álbum, e ali no meio você colocou um álbum um pouco mais tradicional, vamos dizer assim, né? Então, mais jazzístico, né? Você como compositor, como produtor, né? O que você sente que que mudou do primeiro álbum que você produziu, teu álbum solo, para esse

0: Último, conta pra gente, cara.
1: O primeiro álbum, ele é um álbum que ele retrata um momento. O primeiro álbum, ele tem a participação da minha esposa, que é a Vivian Miller, que ela é uma bailarina e que ela participou como cantora no disco. Apesar dela não ser cantora, a gente foi um momento ali da gente. Eu acho O Som dos Planetas é um disco muito solar. Ele é um disco que ele tem uma leveza, ele tem uma alegria, uma coisa que a gente estava vivendo na época. Eu lembro que eu gostava muito, eu estava muito mergulhado na coisa dos anos 60, 70 e Burt Bacharach, sabe? Aquelas melodias bonitas, empolgantes, que te dão, sabe? Muitas músicas em tonalidade maior, a voz suave dela, a beleza da nossa voz ali junto. Ela estava grávida do nosso primeiro filho. É um disco muito muito feliz, muito solar, muito muito leve, muito o aí esse disco, como você falou, ele já é mais assim contemplativo, mais misterioso, atmosférico. E eu acho que até o segundo, que é Ultra Leve, que ele é um disco jazzístico, mas eu não acho ele tradicional, não. Eu acho que ele tem uma textura sonora. A forma como ele foi gravado e a forma como ele foi mixado, ele não é um disco que tem um som muito limpo, assim. Assim, eu não quis, como muitos discos de jazz atuais, tem essa coisa hi-fi, né, que é tipo, privilegia a clareza do som para você entender cada nota que está sendo tocado, porque na verdade o que a gente quer ouvir são as notas, são os improvisos e tal. E eu acho que esse disco, ele tem uma textura. Sabe, ele tem uma textura assim, a forma, ele tem um experimentalismo na captação da gravação, né, que é a forma como o Cassim e os técnicos que gravaram, mixaram, Pepe Monerá e o Renato Godoy, eles colocaram tipos de ambiência, microfones em lugares, sabe, tem um experimentalismo nesse disco, que até tá muito presente no Cabeça Mil e Corpo Lenta. Mas ele é um disco tudo instrumental, um disco que tem uma sonoridade de um quinteto, não tem nenhum overdub. É um quinteto tocando, é uma performance ali, ao vivo ali, não tem edição, não tem. E tem. É baixo acústico, tem um vibrafone, né? Que já é também um instrumento que tira um pouco do clichê ali, então é um instrumento que dá uma característica para a sonoridade, né? O fato dele ter sido feito com vibrafone. Ele tem percussão também, que traz essa coisa do Latin Jazz, de referência para mim, do Ultraleve, que é o Latin Jazz, do Cautiada, do Ed Palmieri. Eu queria muito chegar nessa sonoridade. Ele é super cool, assim, sabe? Então eu acho que tem, todos os três têm características em comum, assim, né? Mas cada um tem realmente uma história, sabe? E o Cabeça Meio Corpulento, eu quis muito, um pouco me distanciar da coisa do Som dos Planetas, dessa coisa, dessa leveza, dessa coisa alegre, solar e tudo. Eu quis um pouco ir para um outro lado, tem a ver com o meu caminho, tem a ver com a minha estrada, né? Que eu pretendo também, daqui a um tempo, se eu for lançar um outro disco, tá sempre. Eu me considero inquieto artisticamente. Eu não paro no lugar. Eu tô num lugar, eu vou, sabe? E tem essas múltiplas cenas, né? Que eu acabo fazendo parte, né? Tipo, em algum momento da minha trajetória ali, eu comecei a conhecer músicos jovens, músicos que estavam muito interessados em som, essa poesia mesmo dos sons, da experimentação, do fora do óbvio. Eu nunca me acomodei numa coisa, sabe, que eu poderia ter feito, mas acabou que isso me trouxe um diálogo muito com novas gerações, e isso me mantém muito vivo, assim, na cena musical. E assim, eu costumo até falar que eu comecei, por exemplo, a ter uma parceria ali com a Ana Frango Elétrico. Comecei a ter uma parceria com a Dora Mora Lembal muito grande. A Dora Mora Lembal é do Bala Desejo, que foi uma banda de quatro artistas que me escolheram para ser o baixista, né? Apesar de serem de uma outra geração, uma geração

bem mais jovem do que a minha, me escolheram para ser o baixista, porque também estavam ligados, antenados, de que eu também estava conversando com a geração deles também. Eu não estava, estava próximo deles, eu não estava distante deles, eu não me considerava um músico de uma geração mais velha que não dialoga, né? Então, eles, até como você falou sobre a poesia, sobre a literatura, que uma geração vem um pouco. E evita um pouco, tenta desconstruir o que a geração anterior construiu, né? Então, assim, né, no momento em que a geração nova me chama para estar presente numa cena musical, eu sinto que eu sou interessante para eles, de certa forma, como talvez outros músicos da minha geração já não sejam mais, por eu ter essa abertura, entendeu? Então, assim, isso acontece. E aí, uma coisa curiosa que eu gosto, que eu costumo falar, que é tipo assim: ah, eu comecei a me aproximar da Ana Frango Elétrico, e aí, por conta de eu ter me aproximado dela, ela produziu também o disco do Bala Desejo. Eu comecei a conhecer, comecei a ficar, me tornar amigo e parceiro do pessoal do Bala Desejo. E aí, o Lucas, que é um dos membros do Bala Desejo, é produtor do Caetano, produziu o disco do Caetano, o último disco, Meu Coco. E aí me convidou para tocar com o Caetano. Então eu voltei para a banda do Caetano num contexto totalmente diferente do que eu tinha tocado com 20, 21 anos, naquela época, né? Entrando ali já com músicos consagrados, músicos super músicos, né? E agora eu entro de uma outra maneira, pela galera jovem. E me traz de novo pro Caetano. E aí eu encontrei com o Caetano, a gente se viu, o Caetano, pô, ficou feliz, que bom que você tá perto de mim de novo. E foi de um caminho muito bacana, que não seria diferente, eu não teria chegado de novo nesse lugar se eu tivesse me acomodado e tivesse ficado ali, num lugar ali confortável né, de que a gente, né, se eu não tivesse essa inquietude, essa minha inquietude de estar sempre curioso, vendo o que a galera nova tá fazendo. Eu fico quase que assim, eu fico nervoso quando eu começo a sentir que tá surgindo novas cenas musicais, pessoa, e eu tô muito distante disso, tô muito fora, não sei. As pessoas começam a falar nomes, aí você fala, pô, eu não conheço, não conheço, tem que conhecer, eu vou lá ver, eu vou lá conhecer. E agora, por exemplo, já existe uma nova geração ainda mais jovem ainda do que Ana Frango, do que Bala Desejo, e tipo, o tecladista que toca

0: chega.
1: Ouvimos Thier, Contato. Antes, Andréa Bujanra, Saiba. E abrindo o bloco, Metrô, Johnny Love.
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1: Hoje, Wilson das Neves completaria 90 anos de nascimento. Confira nossa homenagem.
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1: Um dos instrumentistas mais aclamados da música brasileira, Wilson das Neves tocou bateria em mais de 800 discos e uma carreira que ultrapassou 5 décadas.
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1: Nascido no Rio de Janeiro em 1936, Wilson das Neves estudou música na adolescência e já acompanhava diversos grupos e orquestras no final dos anos 1950. Na década seguinte, o baterista se juntou a outros músicos profissionais para formar o grupo instrumental Os Ipanemas, que lançou um disco em 1964. Em meados dos anos 60, Wilson das Neves já havia se tornado um dos bateristas mais requisitados do país, gravando com artistas como Elmir Deodato, Moacir Santos e Elza Soares. A cantora, inclusive, aparece com o músico na capa do disco Elza Soares, baterista Wilson das Neves, de 1968.
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1: Nessa época, Wilson montou o próprio conjunto e começou a lançar uma série de discos instrumentais que mostraram sua versatilidade com as baquetas. Entre 1969 e 73, ele também acompanhou Elis Regina, Elisete Cardoso, Wilson Simonal, Roberto Carlos, entre outros. Cada vez mais prestigiado, ao longo das décadas seguintes, o baterista acompanhou nomes de peso como Chico Buarque, Ney Matogrosso e João Donato. Assumindo o microfone pela primeira vez, o músico ganhou o Prêmio Sharp com o disco O Som Sagrado de Wilson das Neves, lançado em 1996.
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1: Nos anos 2000, o baterista voltou a reunir seu primeiro grupo, Os Ipanemas, com o qual lançou 3 discos. Nesse mesmo período, Wilson das Neves se consolidou como cantor e compositor com discos premiados, como Brasão de Orfeu, de 2004, Pra Gente Fazer Mais um Samba, de 2010, e Se Me Chamar, Ô Sorte, de 2013.
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1: Reverenciado por novas gerações de artistas, o baterista chegou a integrar nos anos 2000 o coletivo musical carioca Orquestra Imperial e gravou em 2012 com o rapper Emicida a música Ô Sorte, feita em sua homenagem. Muito ativo até o fim da vida, Wilson das Neves faleceu em 2017, aos 81 anos, vítima de um câncer.
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1: Agora, para comemorar os 90 anos de nascimento de Wilson das Neves, vamos ouvi-lo na música O Samba é Meu Dom, do disco O Som Sagrado de Wilson das Neves, de 1996.

0: Acabamos de ouvir o Wilson das Neves com a música O Samba é Meu Dom, presente no disco O Som Sagrado de Wilson das Neves, de 1996. Esta foi a homenagem do Curta Musical nos 90 anos de nascimento de Wilson das Neves, comemorados hoje.
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0: O senador Confúcio Moura, do MDB de Rondônia, chamou atenção para a desigualdade no acesso aos serviços de saúde. Para ele, ampliar a oferta de atendimento em áreas mais afastadas é uma das principais formas de proteção social garantidas pelo Estado. O parlamentar também destacou o Sistema Único de Saúde como uma conquista histórica da sociedade brasileira, mas observou que ainda há barreiras territoriais que dificultam o atendimento da população em locais distantes dos grandes centros.
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0: 8h47 pelo horário de Brasília.
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2: Na sequência, Martinália e Caetano Veloso.

0: Fechando a hora, Paulinho da Viola, Ame. Antes, Elza Soares, Dura na Queda. E ainda, Martinália e Caetano Veloso, Domingo.
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0: Em Brasília, 9 horas.
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0: Muito boa noite para você que sintoniza a Rádio Senado. Eu sou Ricardo Nakaoka, em sua companhia, apresentando a programação musical de Carlos Andrade. Abrindo a hora, você ouve Ney Matogrosso.